Em Bandeirantes, 21 graus.

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1: Olha só, mas 9 horas e 30.

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1: Essa é uma singela homenagem ao grande mestre Arlindo Cruz.

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Quem tá feliz joga as duas mãos lá em cima com a gente hoje, esse Rio de Janeiro. Esse é um momento de energia positiva. A gente tá feliz demais de poder realizar esse sonho junto com vocês, tá? Todo mundo faz parte disso. E chegou o momento da gente se divertir. Fechou?

0: 9:53.
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4: 10 e 3.
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0: Em Bandeirantes, 20 graus.
1: Antony Gabriel em mais um Agro Hit.
2: Essa rotatória tem marca do meu pneu.

0: essa aqui, cara.
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0: O nome dela é Flash, hein?

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2: 10h32.
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2: Olha o pagode!

Em Bandeirantes, 20 graus.

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3: DJ Vitão, diz que tem uma morenaça dando trabalho aqui em Campo Grande, rapaz. Vou contar essa história aqui.

0: Em Bandeirantes, 20 graus.
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2: Oi, boa noite. Como foi o seu dia? O Good Night está começando para aliviar a tensão, para a gente descansar, para relaxar. E isso é possível com belas músicas, com a dica de leitura que a gente sempre traz, com a clássica da noite. E a sua companhia é sempre uma alegria imensa. Então seja bem-vinda, seja bem-vindo. Eu sou o Luciano Delgado, o Edson Veloso está na edição e na produção do nosso programa, tendo a minha colaboração na produção. Musicalmente falando, a gente começa com Paolo, Tanta Coisa.

0: Tim Maia pra gente recordar essa tal felicidade. A sequência também teve Four Non Blondes, What Is Up? E nós começamos o programa de hoje com Paolo, Tanta Coisa. Aliás, tanta coisa vem por aí que você não vai se arrepender em continuar com a gente. Até daqui a pouco.
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2: Estúdio Casa, 11 horas e 20 minutos.

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1: Esse é o Good Night, um presente que a gente te traz todas as noites. Música com Beatles, sempre a clássica. Essa é uma. Nós vamos ouvir a clássica da noite com Beatles. Uma canção que está no último álbum de estúdio gravado pela banda, em 1970. Disco que tem o mesmo título desta canção. Composta por Paul McCartney, mas creditada à dupla Lennon-McCartney, a música é trilha sonora de um filme de 1970, com o mesmo nome do single. Também foi trilha do filme Across the Universe, filme de 2007, e foi, inclusive, indicada ao Grammy Award por gravação do ano e melhor performance vocal pop. Beatles, Let It Be.

0: Gwen Stefani, Cool. Antes a gente ouviu Laura Pausini, Lato Destro del Core, e Beatles na clássica da noite com Let It Be. A gente volta já já.
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2: Estúdio Casa, 11 horas e 36 minutos.

0: Em Bandeirantes, 20 graus.
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1: Good Night de volta com a dica de leitura que traz hoje As Pupilas do Senhor Reitor, um livro do português Júlio Diniz, escrito em 1867. Um romance que conta a história de José das Dormas, um lavrador abastado, com dois filhos, Pedro, trabalhador e seu sucessor nos negócios, e Daniel, um sonhador, alheio às preocupações do pai quanto ao seu futuro. Acatando a sugestão do reitor da paróquia, Daniel é enviado para a cidade do Porto, de onde voltará anos depois, formado em medicina e com ideias liberais que vão conflitar com a mentalidade da aldeia em que vive a família. Neste retorno, a vida de Daniel se cruza com as das irmãs Margarida e Clara, duas órfãs entregues aos cuidados do reitor. Começa então uma série de desventuras amorosas entre Daniel, Pedro e as irmãs, que vão movimentar a pacata localidade rural. Um confronto entre dois mundos, um conservador, o outro mais livre. As Pupilas do Senhor Reitor, de Júlio Diniz. Boa leitura para você. Ouçamos a Ha, There's Never a Forever Thing.

0: Elvis Presley, How Do I Live Without You. A gente também ouviu Possessiva com Melim e Ahá iniciou a sequência. Daqui a pouco tem mais aqui no Good Night.
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2: Estúdio Casa, 11 horas e 51 minutos.

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1: Músicas latinas são sempre muito bonitas e a gente faz gosto em ouvi-las aqui no Good Night. Agora tem Juan Luis Guerra, Romance Rosa.

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0: Ótima sequência para encerrar a edição de hoje e assim dar um gostinho a mais pro programa que vem. Manolo Otero, Vuelvo a Ti. Também Grass Tiger, Someday. E Juan Luis Guerra, Romance Rosa. Em todas as separações, tem mais amargo quinhão de dores o que fica que o que vai partir. Frase do livro As Pupilas do Senhor Reitor. Muito obrigado por sua companhia. Tenha uma ótima noite. Até a próxima.
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0: Tchau, Lucilito. Tamo junto.
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6: Estúdio Casa, 5 horas e 18 minutos.
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5: Estúdio Casa, 5 horas e 44 minutos.
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5: 6:01.
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0: Obrigada, gente. Obrigada, obrigada mesmo.
1: Em Bandeirantes, 18 graus.

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4: 6:21. 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
1: Essa é a história de uma garota que tem a vida tão torta, tão sem base, que conseguiu desvirtuar seu próprio anjo da guarda.

0: O carinho de vocês para o nosso amigo
1: Eduardo Costa!
0: Eduardo Costa! Chega mais aí, grande!
2: Em Bandeirantes, 19 graus.

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6: Olá, bom dia. Em Bandeirantes, 7:13. Bom dia para você que nos deixa entrar na sua casa, você que nos deixa ir junto, né, com o seu veículo, indo ao trabalho, deixando os filhos no colégio, acompanhando a nossa manhã, da nossa oração da manhã. Bom dia para você que nos assiste também. Obrigado pelo carinho sempre com a nossa Casa FM. Vamos juntos aqui com toda certeza, fazendo, né, a nossa manhã, louvando e agradecendo a Deus por mais um dia, por mais um momento, né, que se inicia aqui na nossa Casa FM, né? Vamos juntos nesta quarta-feira, dia 14 de outubro, 7:14, o nosso momento de oração com Padre Ezequiel Dalpozo, na nossa oração da manhã. Bom dia pra você.
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Olá, meu amigo, olá, minha amiga ouvinte, eu sou o Padre Ezequiel, desejo graça e paz. Estamos juntos para este momento de reflexão. Eu desejo que esse momento faça bem a você, ao seu coração. Eu gostaria de falar sobre uma pergunta que nem sempre a gente se faz. O que de fato agrada a Deus? O que se deve fazer para agradar a Deus? A grande maioria não pensa muito nisso, talvez. O que nós pensamos é de agradar o nosso ego. O ego dentro de nós é uma força muito grande. Ele tem desejos, tem vontades, tem propósitos, tem ansiedades. E nós pensamos em agradar mais a ele do que a Deus. O crescimento humano seria um pouco acalmar o ego, menos as nossas vontades e os nossos desejos e paixões, e pensar mais em agradar a Deus. Mas o que agrada a Deus? E de fato, o agradar a Deus vai fazer melhor para mim. Porque quando eu tento agradar o ego, ele fica sempre insatisfeito. Ele se agrada e depois se insatisfaz de novo. E se eu busco agradar a Deus, então eu fico, de fato, satisfeito. Os antigos monges do deserto diziam: presta atenção no que te digo para agradar a Deus. Não importa quem tu sejas, tem sempre Deus diante dos olhos. A primeira coisa, não importa quem tu sejas, mas tenha no horizonte Deus. Pensa nele, acolhe ele, te entrega a ele. Tenha Deus diante dos olhos, a primeira coisa para agradar a Deus. A segunda, não importa o que faças, mas faze-o de acordo com as Sagradas Escrituras, ou seja, vive de acordo com o bem, vive de acordo com o amor, com a compaixão, com a solidariedade. Pensa no serviço, não importa o que tu faças, não é isso ou aquilo, mas aquilo que tu faz, que seja de acordo com o bem, com o serviço, com o amor. E a terceira coisa, não importa o lugar em que vivas, não o deixes facilmente. Ou seja, passa a gostar daquilo que tu vive, daquilo que tu faz, de onde

0: tu habitas, com quem tu habitas, isso te deixará mais feliz e te fará também agradar a Deus. E como última, uma última dica, a compaixão é a nossa capacidade de visitar a outra pessoa lá no lugar onde ela se encontra fraca, vulnerável, solitária e abandonada. Veja aqui, não é uma visita a visitar a casa da pessoa, é visitar o coração da pessoa. Quando você consegue, com a sua vida, visitar dentro do coração da pessoa aquilo que é fraco, vulnerável, solitário e abandonado, então você está tendo compaixão e você está sendo importante para outra pessoa. Pensemos nisso hoje. Eu quero te convidar a curtir, a seguir as nossas redes sociais, as redes sociais do Padre Ezequiel. Por favor, procura lá também as nossas canções, que tem muitas canções que poderão te fazer muito bem. Um grande abraço, muita paz, que Deus, fonte da bênção, da luz e da compaixão, te abençoe. Em nome do Pai, do Filho e do Espírito Santo. Amém.
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2: 7:18 aqui na nossa manhã. Alô, Joãozinho! Forte abraço, bom dia! Tá indo pra padaria, tô sabendo, acompanhando a nossa Casa FM. Bom dia pra você, toda a família, todos os colaboradores aí, viu, Joãozinho? Um forte abraço. Padre Fábio de Melo, te desejo vida na nossa manhã. Bom dia!
3: Bom dia! Da longa vida.

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0: 7:25 da nossa manhã. Juninho Cassimiro há de se encontrar aqui na nossa manhã. Bom dia, uma excelente manhã para você que nos ouve, para você que nos deixa fazer parte da sua manhã. Obrigado pelo carinho sempre com a nossa Casa FM. Vamos juntos, tá? Onde quer que você esteja, em casa, no trabalho, no trânsito, nos levando de carona. Tá no sítio, tá na chácara, tá na fazenda. Obrigado pelo carinho sempre com a nossa 87.7, né? A nossa oração da manhã, nesta quarta-feira, né? O sol tá querendo dar o ar da graça hoje, né? Tomara, tomara que saia um solzinho aqui na nossa cidade, né? Pra brilhantar ainda mais o nosso dia. 7:25 da nossa manhã, 7:25. Bom dia para você que nos ouve, para você que nos assiste. Obrigado pelo carinho sempre com a nossa Casa FM. 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Continue conosco, a gente volta já.
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0: Aline Barros da nossa manhã, ressuscita-me. Bom dia.

0: 7:40 na nossa manhã, correndo para os teus braços aqui na nossa programação, trazendo a Arca nesta manhã de quarta-feira, 14 de outubro de 2026. Bom dia para você. Vamos juntos onde quer que você esteja acompanhando, né, a nossa programação, nos deixando ir junto com você onde quer que você esteja, né, em casa, no trabalho, no trânsito. Bom dia. É muito bom saber que você está aí do outro lado do rádio acompanhando a nossa manhã. Você que nos acompanha também pela internet, né? Levando a gente pelo seu aplicativo, né? No seu celular. Você que está chegando no trabalho, né? A gente sabe que muita gente coloca, né? Abre o site, minimiza a tela e continua trabalhando ali, ouvindo a nossa programação. Obrigado pelo carinho sempre com a gente, tá bom? Alô, Luciana, bom dia! Tá lá acompanhando a nossa manhã também. Tá de rádio novo, né, Luciana? Tô sabendo, que Deus abençoe. Obrigado pelo carinho sempre com a gente, com a nossa Casa FM, tá bom, Luciana? Que Deus abençoe hoje sempre, né? Acompanhando a nossa programação também. 7:41 da nossa manhã, 7:41 nesta manhã de quarta-feira. 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A gente volta já dentro do nosso Oração da Manhã, nesta manhã de quarta-feira.
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0: 7:46, Padre Fábio de Melo aqui na nossa manhã. Não desisto. Bom dia.

0: 7:49 na nossa manhã. Padre Fábio de Melo, Simone Simária, Não Desisto, aqui nas ondas da nossa 87.7. Bom dia para você. Vamos juntos, onde quer que você esteja. 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Passe por lá você também, profissionais altamente qualificados, treinados e preparados para oferecer a você muita qualidade no seu atendimento. 7:52 da nossa manhã, 7:52. Tiago Brado, Templo Vivo, aqui na nossa manhã. Bom dia para você que acompanha a nossa Casa FM. Bom dia!
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0: 7:59 da nossa manhã, nesta quarta-feira, na contramão do mundo, Marcelo Bonifácio, aqui na nossa programação, da nossa Casa FM, na nossa oração da manhã. É o que, se a gente prestar atenção, né, é o que o mundo está nos proporcionando, né? Cada vez mais a palavra de Deus vai ficando obsoleta e com a certeza de ir ao contrário do mundo, né? E nós, como os cristãos, devemos cada vez mais, né, levar a palavra, levar aí a certeza, não ter dúvida, né, que a palavra do Senhor é o caminho, a verdade e a vida. Ninguém vai ao Pai senão por Jesus. Então a gente tem que cada vez mais, né, ter essa confiança, ter esse destino, né, de levar a palavra do Senhor e caminhar junto com Ele e para Ele, né? 8:00 aqui na nossa manhã, 8:00 na nossa manhã. Alô, João, bom dia! Tá indo pra academia, acompanhando a nossa programação, bom dia. Vamos juntos aqui na nossa Casa FM, né? 8:00, nossa oração da manhã vai ficando por aqui. Após o nosso apoio cultural, a gente volta com o nosso Casa Notícias nesta manhã de quarta-feira. Um forte abraço, continue conosco e bom dia para você.
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0: Olá, bom dia! Em Bandeirantes, 8 horas mais 3 minutos. Está entrando no ar o seu, o meu, o nosso Casa Notícias. Hoje, quarta-feira, 14 de outubro de 2026. Santos do dia, São Calixto I, Papa e Mártire. Calixto era escravo e foi exilado para a Sardenha, né? Retornou a Roma por desejo do Papa Zeferino, que lhe confiou o trabalho de cuidar dos cemitérios da igreja. Assim, teve início, né, a construção do pequeno cemitério da Via Ápia, que recebeu seu nome como Papa, defendeu a doutrina e faleceu como mártire.
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0: 8 horas mais 4 minutos aqui no nosso Casa Notícias nesta manhã, trazendo também, né, a previsão do tempo para hoje. Bandeirantes e toda a nossa região, a temperatura fica entre 17 e 28 graus, a umidade relativa do ar varia entre 60 e 99%. A precipitação acumulada é de 5,6 milímetros, com uma probabilidade de ocorrência de chuva de 98%. O sol nasceu às 5h51 e irá se pôr às 18h25, né? Segundo aqui o site do Cimepar, temos previsões de chuvas para o período da tarde, né? Por volta aí a partir das 14 horas. O vento na casa de 7 km por hora, com rajadas podendo chegar a 32 km por hora. Neste momento, os termômetros marcam 19 graus aqui em Bandeirantes.
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0: 8 horas mais 6 minutos agora, 8 horas mais 6 minutos dentro do nosso Casa Notícias nesta quarta-feira, 14 de outubro de 2026, trazendo as principais informações do dia nesta manhã de quarta-feira. As informações internacionais: um míssil russo atingiu na noite de ontem uma usina elétrica em Kiev, sem que a Ucrânia recebesse um alerta de seus aliados ocidentais, informou o presidente Volodymyr Zelensky. A Ucrânia depende dos serviços de inteligência militar ocidentais, em particular dos americanos, para detectar os ataques russos e se preparar. Abre aspas, o ataque russo com míssil balístico contra Kiev, mais uma vez, nenhum aviso prévio foi por parte, né, dos nossos aliados. O alvo principal era uma infraestrutura energética, especificamente a usina termoelétrica número 4. Infelizmente, ela foi atingida, fecha aspas, afirmou Zelensky na rede social. Jornalistas, né, da AFP, na capital ucraniana, relataram ter ouvido várias explosões. Duas pessoas morreram no ataque, que também atingiu um prédio residencial no distrito de Denisky. Desnyanki, informou o prefeito de Kiev, o Vitali Kishinovski, segundo o qual houve cerca de 20 feridos.
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0: 8:08 aqui no nosso Casa Notícias. 8:08 nesta manhã de quarta-feira. Trazendo as informações internacionais e também falando sobre o Papa Leão, né? O Papa Leão 14 retirou parte do pulmão ontem, né? E foi diagnosticado com câncer. O pontífice foi internado ontem, né? Para retirar um nódulo no pulmão. A operação foi realizada com sucesso. Entretanto, foi detectado que se tratava, né, de um nódulo maligno. O procedimento foi realizado no Hospital Gemelli em Roma, na Itália. Abre aspas, para tornar a intervenção radical, com o objetivo de remover completamente o tumor, foi retirado o lobo inferior do pulmão direito, utilizado uma técnica de vídeo assistida. Fecha aspas, informaram os médicos. No domingo, o Papa informou que seria submetido a uma operação para retirar o nódulo no pulmão. O pontífice, de 71 anos, afirmou que a alteração foi identificada em estágio inicial durante exames médicos recentes e que o procedimento será realizado nos próximos dias. Leão 14 havia informado que o nódulo estava bem localizado, mas os médicos recomendaram a retirada por meio de uma intervenção cirúrgica. Após a cirurgia, o Vaticano havia informado que há o comunicado divulgado nas redes sociais que a operação ocorreu dentro do tempo previsto e conforme o planejamento médico.
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0: 8:10 aqui na nossa manhã, 8:10 dentro do nosso Casa Notícias. 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
0: 8:12 agora. 8:12. Bom dia para você acompanhando o nosso Casa Notícias nesta manhã de quarta-feira, 14 de outubro de 2026, trazendo as principais informações do dia e agora as informações.

0: votação da proposta. O líder do governo no Senado, a Tereza Leitão, disse que as duas votações têm chance de ocorrerem nesta quarta-feira, né? Então, portanto, hoje. A posição, porém, quer que a segunda votação fique para depois das eleições do dia 25 de outubro, né? Então, portanto, a situação quer que seja tudo hoje, né? E a oposição quer que a segunda fique para o dia 25 de outubro. Vamos aguardar as cenas dos próximos capítulos, mas hoje a gente já deve saber, né? Se ocorrer aí essas duas votações hoje, né? Sobre essa emenda à Constituição, ou seja, a PEC, né? Da proposta 6, do fim da escala 6x1, né? A situação acabou vencendo. E se acaso ocorrer a segunda votação após as eleições do dia 25 de outubro, a oposição acabou vencendo, né? Vamos ver como que vai estar todas esses embrólios políticos aí, né? 8 horas mais 14 minutos agora. 8 horas mais 14 minutos, o Tribunal Superior Eleitoral reuniu ontem representantes do presidente Lula e também do Flávio Bolsonaro para adverti-los sobre a guerra de recursos judiciais em torno do uso das redes sociais e também da campanha para o segundo turno. Os dois campos se acusam mutuamente de espelhar informações falsas na internet e apresentarem um núcleo recorde de pedidos de censura, tendo gigantes de tecnologia como Meta e Google no centro das denúncias, né? Portanto, o senador Flávio Bolsonaro, filho do ex-presidente, né, Jair Bolsonaro, aparece como favorito para o segundo turno, após a sua apertada vitória, né, sobre o petista no primeiro turno. O TSE alertou os representantes das campanhas e que a judicialização eleitoral representa um risco de decisões conflitantes e de restrição ao debate entre os candidatos, segundo uma nota enviada à reportagem, né? Foram 162 recursos judiciais registrados pelo TSE após o primeiro turno de 4 de outubro, mais de que o triplo registrado no mesmo período das eleições do ano de 2022, né? Como eu destacava lá no início da campanha eleitoral, eu já estava destacando isso, né? Esse ano vai ser um dos recordes aí de fake news, informações conflitantes, enfim, digamos que informações não verdadeiras, né? Para que o próprio, né, TSE vá julgar tudo isso. Mas aquilo que a gente sempre destaca, né? Eu falei isso ontem e repito aqui. As redes sociais, né? Ou seja, tanto a Meta quanto a Google ganham rios de dinheiro para vender aí espaços para as redes sociais dos seus candidatos, né? E os meios de comunicação têm que fazer isso, não pode vender e muito menos colocar inserções avulsas dentro da programação. Isso é um crime. E com isso, as grandes redes aí, né, ganham uma fortuna em cima disso, e as rádios e TVs têm que fazer isso aí tudo de graça, né? Com os horários todos eles pré-definidos dentro do TSE pelo Tribunal Superior Eleitoral, né? Todo santo dia temos que colocar as informações dentro da grade da nossa casa FM, enfim, de todas as outras rádios e TVs, né? Mesmo sendo comunitária, a legislação exige que nós temos que ter essa vinculação, né? Então, por isso que você ouve aí todos os dias as inserções. E as grandes big techs aí sequer tem uma lei, né, que verifica tudo isso, né? Deveria ser como a rádio, né? Deveria ter lá, ó, você é candidato, né? Mas aí tem os colegionários, aquela coisa, enfim, né? Vai virar do mesmo, vai ficar tudo como antes no quadrante de Abrantes, né? Enfim, não vai mudar em nada. Vai ficar tudo como antes, não adianta. A gente vai, pensa de uma forma e depois a gente vê de outra forma, enfim. Não vai, a rede social é uma terra complicada de se entender, uma terra complicada de se lidar com tudo isso, né? Onde todo mundo faz aquilo que desejar, né? Complicado, uma situação complexa mesmo. São exatamente 8 horas mais 17 minutos agora.
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0: 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Pesquisa Ipsos IPEC, divulgada ontem, mostrou que 74% da população brasileira é contra o aborto. Outros 17% são contra, 6% não são a favor e nem contra, e 4% não souberam responder, né? Então, portanto, já em relação à maioridade penal, 71% afirmam apoiar a redução da maioridade penal. Outros 23% são contra, 2% não são contra e nem a favor, e 4% não souberam a responder. Os levantamentos abordam temas que implicam o posicionamento de valores pessoais da sociedade, que envolvem classificar a população brasileira dentro de um espectro mais progressista ou conservador. O estudo tem a premissa inicial classificar a população brasileira em relação à variação da concordância dos temas, ou seja, o que, que as pessoas estão pensando aí da prisão perpétua para crimes hediondos, né? A redução da maioridade penal, pena de morte, a flexibilização da posse de armas de fogo, ou seja, facilitar os critérios que os cidadãos devem cumprir para conseguir a autorização de possuir uma arma de fogo dentro de casa, casamento entre homossexuais e também a porte de arma de fogo, ou seja, autorização para que o cidadão carregue, né, a arma consigo no seu dia a dia, até mesmo a legalização do aborto, como nós destacávamos há pouco, que foi aí uma divulgação, né? 74% da população brasileira é contra. Segundo a pesquisa, o Brasil atingiu o maior nível de conservadorismo em costume desde 2018, quando o índice chegou a 0,689. No ano de 2026, o país alcançou 0,680 pontos em uma escala de 0 a 1, na qual, quanto maior o índice, mais conservadora é a população. No levantamento, né, de 2025, o indicador registrou 0,652. Então, portanto, a gente vê aí, digamos que a nossa população preservando os costumes, preservando aí uma sociedade mais conservadora, né? E é isso que a gente pretende, né? A gente pretende com toda certeza. 8:22 na nossa manhã, 8:22 na nossa Casa FM, a Virgínia Alves traz informações sobre os MEIs, É um pacote aí que o governo federal está trazendo e a gente ouve essa matéria a partir de agora dentro do nosso Casa Notícias.
1: O novo pacote de medidas voltado aos microempreendedores individuais prevê perdão de dívidas, renegociação de débitos bancários e recursos para investimento nos pequenos negócios. Uma das propostas é perdoar cerca de 12 bilhões e 600 milhões de reais em dívidas de MEIs com o governo federal. O presidente do Sebrae, Décio Lima, destaca a medida.
2: Primeiro, a anistia completa para aqueles que têm dívidas com o governo federal. Portanto, uma grande medida, um grande programa para o empreendedorismo brasileiro, que hoje reúne mais de 20 milhões de micro e pequenas empresas dentro dessa escala que são os MEIs.
1: O pacote também prevê uma nova possibilidade de renegociação de dívidas bancárias e o Pix MEI, com recursos de até R$5 mil para investimentos no próprio negócio. O endividamento também dificulta o acesso a recursos para manter e ampliar os negócios. Em Recife, Pernambuco, Gutenberg Ferreira atua como MEI no setor de manutenção predial e aponta o crédito como um dos principais desafios da categoria.
3: E uma das principais dificuldades que eu encontro como MEI no dia a dia, a falta de crédito facilitado, e os MEIs têm dificuldade em conseguir. Então, se houver uma linha de crédito facilitada, uma vez que a maioria dos MEIs são negativados, assim como eu sou, tenho restrições no meu nome, então a dificuldade que eu sinto é essa, de conseguir crédito nos bancos para poder utilizar como capital de giro e faturar ainda mais.
1: Outra proposta é ampliar o limite de faturamento da categoria. O teto hoje, R$ 81 mil por ano, passaria para R$ 110 mil em 2027 e R$ 140 mil em 2028. Também está prevista a possibilidade de contratação de até 2 funcionários. Parte das mudanças anunciadas ainda depende da aprovação no Congresso Nacional. Produção e reportagem, Virgínia Alves.
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0: 8:27 agora, 8:27 dentro do nosso Casa Notícias, trazendo as informações para você estaduais aqui na nossa programação. Olha, os acidentes envolvendo animais peçonhentos estão em alta aqui no Paraná, com recordes históricos de ocorrências e mortes em anos recentes. É o que revelam os dados do Ministério da Saúde, os quais apontam que nos últimos 5 anos se registrou uma média de uma ocorrência a cada 26 minutos. Segundo o Sistema de Informação de Agravos de Notificação, entre 2021 a 2025, houve quase 100 mil registros, ou seja, 99.428 mais precisamente, de acidentes com animais peçonhentos aqui no estado. Aranhas, 44.885, escorpiões, 30.188 e abelhas, 10.206. São os principais responsáveis, né, pelas ocorrências. Serpentes, 4.374 e largatas, 2.869, aparecem na sequência, né? Eu pensei que o escorpião era mais do que aranhas, né? Ah, para você ter noção, no domingo nós estávamos lá no pronto-socorro e chegou uma ocorrência de picada de escorpião, né? Deixa eu aqui também fazer uma... Deixa eu terminar aqui, depois a gente volta nesse assunto, senão vai misturar as informações. Além disso, os registros representam, né, uma tendência de alta de 14.698 notificações no ano de 2021 e esse número saltou para 24.293 no ano passado, uma alta de 65,3% em um recorde para a série histórica iniciada há quase 20 anos em 2007. Não só os acidentes, né, contudo, estão mais frequentes, mas também as tragédias. Entre 2021 e 2025, conforme o Sistema de Informações sobre a Mortalidade, 90 pessoas faleceram em ocorrências de que envolveram aí contato com animais e plantas venenosas, né, no estado. 2024 foi o ano com mais mortes, recorde para a série histórica iniciada no ano de 96. No ano passado, já houve 11 óbitos, mas os números ainda são preliminares.
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0: 8:29 agora, 8:29 dentro do nosso Casa Notícias. 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
0: As informações do estado aqui na nossa programação desta quarta-feira, dia 14 de outubro. E o governador eleito do Paraná, Sérgio Moro, disse ontem, durante o jantar no restaurante Madalosso, em Santa Felicidade, em apoio à candidatura de Flávio Bolsonaro à presidência, né, que é até o momento de a direita, né, o centro-direita, se unirem no estado para retirar Lula do poder. Abre aspas, nós ganhamos aqui no primeiro turno para o governo. Nós elegemos os dois senadores de oposição, Felipe Barros e Deltan Dallagnol. Não tivemos o apoio de todos aqui, mas é o momento de todos nós, no mundo político que representa aqui a direita e o centro-direita do nosso estado do Paraná, nos unirmos em favor da candidatura de Flávio Bolsonaro pelo bem do país e pelo bem do nosso Paraná. Fecha aspas, disse em entrevista na chegada ao evento, que reuniu prefeitos e vereadores, deputados de diferentes partidos e outras lideranças políticas. Moro citou a presença recorde de pessoas e agradeceu aos que vieram a Curitiba para participar do jantar. Abre aspas, eu quero agradecer aqui todos os prefeitos e vereadores que atenderam, né, esse convite para estar presente nessa data, o que mostra, né, a união do Paraná em prol da candidatura do presidencial de Flávio Bolsonaro. O Paraná jamais vai faltar com a sua responsabilidade e a responsabilidade nossa aqui no nosso estado é o primeiro a aposentar o Lula. Ninguém aguenta mais 4 anos de juros nas alturas, famílias endividadas, empresas quebrando, crime organizado crescendo e roubalheira de volta totalmente desenfreada, fecha aspas, disse o Moro, né? Então, portanto, o Moro pedindo aí o lado da direita e também centro-direita, né? Vamos acompanhar também a cena dos próximos capítulos dessa questão, né? 8:34 agora.
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0: 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Com toda certeza para você. 8:37 aqui na nossa manhã, 8:37 dentro do nosso Casa Notícias. O Paraná tem aí novidades, né? O William Sopa destaca esse áudio a partir de agora dentro do nosso Casa Notícias nesta manhã de quarta-feira.
2: Dos 100 professores classificados para a terceira fase da Olimpíada Brasileira dos Professores de Matemática do Ensino Básico, 12 são da rede estadual do Paraná. Ao todo, 2.015 educadores de todo o país participaram da competição. Os docentes paranaenses atuam em 9 núcleos regionais de educação. Nas regiões de Foz do Iguaçu, Laranjeiras do Sul, Maringá, Umuarama, Ponta Grossa, Apucarana, Guarapuava e nas áreas metropolitanas Norte e Sul de Curitiba. A classificação veio após duas etapas de avaliação que incluíram questionários, análise de práticas pedagógicas e apresentação de vídeos demonstrativos. Entre 26 de outubro e 10 de novembro acontece a próxima fase, que será realizada por meio de entrevistas com o Comitê Acadêmico. A Olimpíada é promovida pelo Ministério da Educação em parceria com a Sociedade Brasileira de Matemática e busca reconhecer práticas de ensino e incentivar o aprimoramento da aprendizagem na educação básica. De Curitiba, William Sopa.
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0: 8:38 aqui no nosso Casa Notícias, nesta manhã de quarta-feira. Hoje nós teríamos aqui dentro da nossa programação, dentro do nosso Casa Notícias, o Rafael Xuxa, né? Coordenador, diretor da CREM aqui de Bandeirantes. E eu fui pego até mesmo de surpresa, né? Eu estava, né, como habitual, né? Então acredito que todos já sabem, o meu número que era até então 99204010, ficou para a rádio. Nós tivemos aí um outro número, né? Para ficar mais fácil, né? O pessoal mandando mensagem, interagir conosco aqui na rádio, enfim, de uma forma geral. E o grupo, né, de notícias esportivas da CREM está no telefone da rádio, do número da rádio. E eu conversei com o Rafa ontem de manhã, né, ontem à tarde até mesmo, mandei mensagem para ele. Ô Rafa, tudo certinho? Tá para amanhã a gente conversar lá na rádio, falar um pouquinho da Copa CREM, aquela coisa toda, né, tal e coisa, coisa e tal. Opa, não, tudo certo. Então beleza. E deixamos reservado hoje para o Rafael vir aqui na rádio. E eu me deparei agora pela madrugada, né, por volta das 5:30, 6 horas. Já é de manhãzinha, né, Lúcio? Vamos falar de manhãzinha. E me deparei com um vídeo, né, do Rafael, o diretor da CREM, colocando o cargo à disposição, né, entregando aí o cargo, colocando o cargo à disposição da administração pública de Bandeirantes, né? O Rafael, que é o diretor de esporte da CREM aqui do município de Bandeirantes. Eu me deparei com a informação, né, fiquei um tanto quanto que surpreso e hoje de manhã o Rafa destacou para mim que ele estaria indo ao médico, né? E como nós não podemos deixar a informação pela metade, a gente entrou em contato com algumas pessoas da CREM, né, até então, para saber o que realmente está acontecendo. O pessoal informou que até então ele só havia colocado o cargo à disposição, mas até agora continua da mesma forma, não mudou nada, né? Ele está ainda como diretor da CREM, enfim, né? Tá aí como diretor da CREM, e eu fiquei me pensando, né, dentro dessa informação, como que seria, né, tendo em vista que está tendo o campeonato, está tendo a Copa CREM de esporte, da Copa CREM de futsal, está tendo também as rodadas da Copa CREM Série Ouro, né, enfim, e agora, né, acabei de receber aqui a informação que no domingo a rodada normal do Grupo B no Campo do Tozinho, na semana que vem não haverá, né, dia 25, devido aí às eleições, né? O próprio Rafa acabou postando aqui nas redes sociais, ou seja, no grupo, né, da Copa CREM, né? A gente, quem somos nós, no caso aqui a nossa Casa FM, eu, Lúcio Escalada, para dizer alguma coisa, né? Eu, Rafa, você sabe a admiração que eu tenho pelo seu trabalho, a admiração que eu tenho pela pessoa que você é, um homem transparente, dinâmico, faz um trabalho fantástico na CREM, diga-se de passagem. A gente sabe das dificuldades, a gente sabe tudo aquilo. Eu não vou relatar aqui no vídeo, se você tiver aí recebeu esse vídeo, né? Você vai saber, eu não vou aqui entrar em detalhes, mas Rafa, não desanima não, cara. não desanima, não. A gente sabe que é difícil, é complicado, né? Depender, né? Não é tão. Não é simples, né? A gente precisa de um. Na vida é assim. A vida é assim. A gente precisa de um, precisa do outro, porque se a gente fosse conseguir fazer tudo, seria tão estranho, né? A gente precisa de um, precisa do outro, mas nem sempre é do jeito e na hora que a gente quer, né? E principalmente a administração pública. É tão moroso, é tão complicado, e pensa um, outro pensa de uma forma, outro prioriza uma coisa, outro prioriza outra, mas não desanima não, cara. Força aí, continue no caminho que você está trabalhando aí, tá? Continue neste caminho, continue levando aí esporte. A gente vê aí o tamanho, né, que está a CREM. A gente sabe o tanto de pessoas que a CREM atende, não somente a crianças, mas como um todo, tá? Como um todo, como jovens, como crianças, como adolescentes, e precisa, né? Nós precisamos aí de pessoas imbuídas nisso. Se tá difícil por um lado, tá difícil por outro, mas olhe para as pessoas que você está atendendo aí na CREM, né? Tanto no esporte, né? Como no futsal, como vôlei, como basquete, como também no judô, né? No karatê, enfim, todas nas atividades da terceira idade que ocorre aí dentro do chinelão. Desanima não, cara. Desanima não, é o recado que a gente deixa para você aqui. Força aí, força, força, força. E pode contar sempre com a gente aqui, porque a nossa Casa FM não é minha, não é de ninguém, é da comunidade, é para a comunidade. E eu tenho certeza que todos da comunidade, incluindo os times aí da Série Ouro, do futsal que tá disputando, tá com você, cara. Pode ter certeza disso. A gente conversou com algumas pessoas, o pessoal vendo a situação. Não, o Rafa tá aquela coisa toda, uma pessoa bacana. Então, olha, estão todos com você. Força aí, não desanima, tá? Não desanima. Espero que foi apenas um desabafo seu. E amanhã, né, nesse novo dia aí que se inicia hoje, amanhã, aí você possa repensar e estar aí, continuar à frente da CREM, né? A gente sabe que não é uma secretaria, é um departamento. Então, por isso que a gente destaca sempre, né? É um diretor, é um coordenador ali da CREM, né? Então, a gente pede aí que você tenha força, né? Bola pra frente, força na peruca, e a gente consiga vencer os obstáculos aí, tá, Rafa? Porque tem aí muitas coisas pra acontecer, tem muitas coisas pra você conseguir também na CREM aí, tá? Não desanima não, bola pra frente, que com toda certeza vai dar certo, tá? Isso que é o recado que a gente deseja pra você aí, tá? Tomara que chegue essa mensagem pra você aí, que você consiga sair disso tudo aí rapidinho, né? Ah, eu falei coisa aqui que não precisava, né? Tava cabeça quente, enfim. E seguir o barco, tá bom? Deus te abençoe, abençoe toda a equipe aí da CREM, pessoal que trabalha muito, imbuídos aí em tirar esses jovens, esses adolescentes da rua, né? E principalmente também melhoria aí também na terceira idade, né? A gente tem muitas atividades dentro do chinelão, né? Aí vem outra questão, não vou entrar nesse detalhe do chinelão não, deixa eu deixar só do pessoal aqui do Rafa e toda a equipe da CREM lá, um forte abraço e obrigado pelo carinho sempre com a nossa Casa FM, né? Espero que o quanto antes você venha aqui, Rafa, e fala assim, ó, já resolvi tudo, não tem problema mais não, e tem rodada da Copa CREM, tá bom? Deus abençoe você e toda a equipe aí. 8 horas mais 45 minutos na nossa manhã, 8 horas mais 45 minutos aqui no nosso Casa Notícias, agora há pouco, dentro da nossa programação, por isso que estamos sem entrevistados aqui hoje, viu, pessoal? Era para o Rafa vir e acabou tendo esse fato, e é por isso que eu estou destacando aqui, tá? Então, por isso que eu estou me prolongando aqui dentro do nosso Casa Notícias, nesse momento que é o nosso bate-papo aqui na nossa programação. Outro detalhe que eu falei há pouco, né? A gente destacava sobre escorpiões, né? Sobre pessoas sendo atendidas lá no pronto-socorro aqui de Bandeirantes. No último domingo, muitas vezes, muitas pessoas acabam criticando, né? Criticando e falando coisas complicadas. Até pode ter a razão, mas eu sempre destaco aqui, gente. Eu sempre falo isso e vou me basear nisso para minha vida. Nas redes sociais, não é lugar de você levantar discussões complicadas, ofender alguém, né? Aquela coisa toda. Eu acho isso tão, sabe assim, complicado. Por quê? Você levanta uma lebre ali, todo mundo vai pro mesmo caminho. É difícil isso, é difícil. Eu não acho certo isso. Mas enfim, cada um é cada um tem o direito de fazer aquilo que quer. Ponto. Mas deixa eu falar aqui da Santa Casa de Bandeirantes. No último domingo, eu tive que ir lá, a minha esposa, né, estava com um probleminha de saúde, e a gente levou ela lá no pronto-socorro de Bandeirantes. Gente, vou falar uma coisa para vocês, foi assim questão de... Foi chegar no pronto-socorro, aí fizeram a triagem dela ali, ela recebeu aquela notificação amarela, né? E em questão de minuto e meio, ela já entrou para dentro da Santa Casa. Ah, mas Lúcio, era porque você estava lá. Não, eu nem apareci. Nem apareci, eu estava lá fora. Aí ela foi entrar, quando chamaram ela, eu apareci na porta e me chamaram também para entrar. Ou melhor, eu fui entrando com ela e sentei lá, né? Fui ao médico, tal, com ela ali, um médico muito educado, diga-se por sinal, novo de tudo, e muito, muito atencioso. Os enfermeiros e as enfermeiras que atenderam ela ali, gente, que, olha, como diz a minha só, que belezinha, né? Atenderam ali da melhor forma possível. Atenderam rápido, né? Dinâmico, né? Pela situação que ela se apresentava. E um atendimento humano, né? Foi lá junto, tal. E ela foi tomar o soro ali que ela estava precisando, deu uma crise nela novamente. Já o enfermeiro já veio, já entrou e atendeu ela ali rapidinho, levou para outra sala, né? Para uma sala de mais cheio de. Eu não sei o nome daquilo, gente. De equipamentos médicos, pronto, melhor dessa forma. E foram atender ela ali da melhor forma possível. E aí, nesse momento, eu tive que... A enfermeira falou, o senhor não vai poder ficar aqui. Não sabia nem meu nome, graças a Deus, né? Mas era pra você que tava lá. Não, ninguém nem me conhecia. Uma enfermeira ali que eu conheci, o restante não conhecia ninguém. O senhor vai ter que sair aqui da sala, que ela vai ficar em observação. Você vai ter que ir lá pra fora. Opa! Tudo bem, né? Me informou o que estava acontecendo. Fui lá para fora, ela ficou ali. E ela, a partir daquele momento, ela foi... Ela depois, né? Eu não tive mais informações. Eu tive informações após ela ser atendida. Quando ela saiu, né? Falou que foi muito bem atendida. Muitas pessoas ali preocupadas com ela, da situação que estava acontecendo. Eu estou trazendo a público, gente, porque ela queria fazer uma manifestação dessa a público nas redes sociais. Como eu destaquei aqui que eu não acho certo isso, eu acho... Digamos, deixa pra lá, que eu não, como eu destaquei há pouco, voltando ao raciocínio aqui. E ela foi muito bem atendida. O que eu quero dizer com isso? Muitas vezes a gente vai... uma vírgula aí, só uma coisa que eu acrescento, que deveria ter dois médicos ali na Santa Casa. Dois médicos, sim. O porquê? No momento que a gente estava ali, teve o atendimento da minha esposa, chegou várias outras urgências ali, né? Então, teve ali muitas outras pessoas também atendidas, né? E a gente vê que quem passa lá, vê que não é tão simples, né? Muitas vezes acontece ali de precisar de uma coisa, vai lá atendendo outra, enfim. Então, a gente destaca aqui duas coisas. O primeiro, um atendimento fantástico, fantástico, sem prioridades. A prioridade é a médica, é o médico, vale ressaltar. E a atenção que foi dada à minha esposa ali é uma coisa maluca. Ela fez todos os exames ali que ela precisava fazer na hora ali. Fez tomografia, exame de sangue, fez eletro, fez um monte de coisa. Fez um monte de coisa. Então, assim, eu quero aqui parabenizar aqui. A gente sempre parabeniza, né? Os diretores, a dona Ivanilde, né? Toda a equipe ali, o Elton, né? Que sempre está aqui com a gente. A gente parabeniza essas pessoas. Mas eu quero aqui hoje parabenizar e dar as minhas felicitações, que espero que isso continue desse atendimento, dessa forma, as pessoas que estão lá vestindo aqueles coletes verdes, né? Que são aqueles macacões, que são os enfermeiros, os médicos que estão ali trabalhando. Depois teve a troca, né, de plantão, saiu um médico, entrou uma médica, a minha esposa me relatou depois, uma médica nova também, e ela relatava, né, a importância, a dedicação, a atenção que eles estavam dando ali para a minha esposa naquele momento. Então, gente, muito obrigado mesmo em nome dela. A gente agradece a todos da Santa Casa, do Pronto Socorro Municipal ali, que atenderam ela naquele momento. Um momento complicado ali que foi, né, na correria ali, mas atenderam super bem. Muito obrigado mesmo. E essa ressalva, né? Essa ressalva de ter outro médico ali, né? Outro médico. Se a gente pode também pedir alguma coisa, a gente sabe que seria muito bom. Seria muito bom a gente poder ali na Santa Casa de Bandeira, no pronto-socorro, melhor dizendo, no pronto-socorro, ter ali uma, até mesmo, como que fala? Uma cobertura, né? Um pouco mais, melhor ali, para atendendo as pessoas. Porque tava um friozinho, rapaz, tava um friozinho. E a gente vê que a gente fica ali naquela barraca, né? Seria muito importante fazer uma cobertura mais, um pouco melhor, com assentos mais confortáveis para a nossa comunidade, né? A nossa comunidade precisa e necessita também, né? Aí já é a questão de infraestrutura, de uma forma ou outra coisa, né? Mas essa é apenas uma ressalva. Mas está de parabéns o atendimento da Santa Casa aqui de Bandeirantes, viu, gente? Está de parabéns mesmo. Do pronto-socorro, primeiramente, porque, olha, não é fácil. Lidar com o povo não é fácil. E o pessoal ali, muito atencioso, o pessoal na recepção, os enfermeiros, os médicos, muito obrigado mesmo a todos ali do pronto-socorro de Bandeirantes, que trabalha incansavelmente, mesmo com todas as adversidades, com todas as dificuldades, e trabalham ali incansavelmente para nos atender, né? É isso que a gente destaca, né? Chegou uma pessoa, uma moça com o pé quebrado, teve uma automoto, foi atendido ali, foi fazer o raio-x, foi ali atender, tava com medo de injeção também, né? Tô brincando, mas é o que... mas enfim, a gente leva brincadeira para não ficar tão pesado o clima, né? Mas parabéns mesmo aí a toda a equipe do pronto-socorro de Bandeirantes, a equipe que estava lá neste domingo, né? A gente foi atendido super bem mesmo. Se tivesse ao contrário, viu, gente? Eu iria falar aqui mesmo, eu ia falar. Mas como foi bom, a gente também precisa enaltecer, precisa falar o que acontece de bom. Muitas vezes a gente peca por não expressar as coisas boas. A gente destaca apenas as coisas ruins. E muitas vezes a gente mesmo que distorce a situação e depois acaba levando aí, né? Então, eu peço aqui, muito obrigado, né? Agradeço, melhor dizendo, a toda a equipe da Santa Casa, do pronto-socorro, que atendeu a Eliane, né? A minha esposa, né? Que foi um momento complicado, gente, né? E graças a Deus deu tudo certo, nada de errado aconteceu, tudo bem, tá fazendo os exames agora, tudo tranquilo, e com toda certeza, Deus quiser, não vai ser nada. Apenas relatando para vocês aí esse fato, tá bom? 8 horas mais 54 minutos agora no nosso Casa Notícias, 8 horas mais 54 minutos. Mais uma vez eu peço aqui a desculpa sobre a nossa matéria, né? A gente todo dia... É difícil, gente, falar bem a verdade para você. Não é fácil ter matérias ao vivo todos os dias, não. Porque muitas vezes acontece, como ontem, né? E hoje o Rafa falou que ia vir, mas aconteceu, acabei de deparar com isso. Mas, sem dúvida alguma, como nós já havíamos falado sobre isso, com toda certeza ele vai repensar nisso tudo, né? Continuar esse trabalho maravilhoso que ele vem fazendo aqui na Crente de Bandeirantes e vai aí tocar o barco, né? Vai tocar o barco e a gente vai ter aí continuação da melhor maneira possível, né? Dificuldades vai ter em todos os lugares, em todas os trabalhos, enfim, em todos os campos que você tiver, vai ter dificuldades. Só vai mudar o endereço, mas as dificuldades vão acontecer também, né? Então a gente tem que lutar e vencer cada dia. Cada manhã que a gente levanta, fala assim, opa, vamos vencer, vamos batalhar, vamos conseguir superar mais um obstáculo. E esses obstáculos que dão aí os nossos motivos para conseguir viver, conseguir trabalhar, conseguir superar, né? Como é bom a gente levantar pela manhã e falar assim, vamos vencer, vamos batalhar, vamos conseguir, vamos superar esta barreira, né? Isso que é o mais gostoso. Senão a vida não teria sentido, a vida não teria nenhum sentido, né? Se você... Eu falo, a gente sempre fala, né? O que seria da tristeza se não houvesse alegria? O que seria da alegria se houvesse só tristeza? Né? Então tem que ter esse meio termo. Temos que ter aí os dias de lutas, dias de glória, para que a gente possa vencer os obstáculos e dar a valer a pena todos esses obstáculos que nós passamos, né? Então, por isso que é muito bom a gente vencer cada dia, cada manhã, cada situação, né? E erguer a mão para Deus e agradecer. Falar, opa, como é bom! Outro detalhe, né? Colocar a cabeça na hora que você vai dormir após um dia de trabalho, um dia de luta, um dia de estudo, colocar a cabeça no travesseiro e falar assim, venci mais um dia, né? Matei mais um leão e bora superar as dificuldades, né? Porque no outro dia vai ter mais, com toda certeza. E cada obstáculo que a gente tem, Rapaz do céu. Vem obstáculo da onde você menos imagina, né? Da menos imagina, os obstáculos aparecem, né? Ou aparecem cada obstáculo. Tem hora que é uns obstáculos meio complicados, né? Da onde você menos espera, esse obstáculo aparece, né? Falei, gente do céu, da onde vem esses obstáculos? E tem. Daqui a pouco, outro, e outro, e outro, e outro, e outro, e outro, e vai, assim vai. Mas ainda bem que tem os obstáculos para que a gente possa ter a alegria de vencê-los e superá-los, né? 8 horas mais 58 minutos, gente. A gente vai ficando por aqui dentro do nosso Casa Notícias. A gente fica por aqui prometendo voltar amanhã, a partir das 8 horas da manhã, dentro da nossa programação da nossa Casa FM. Então, forte abraço. Continue conosco. É muito bom saber que cada dia mais e mais pessoas estão conosco aqui na nossa 87.7, nas nossas redes sociais, né? O nosso jornal vai aí nas redes sociais, no Facebook, Instagram, YouTube, e também no nosso site casafm.com.br. Muito obrigado por nos deixar ir junto com você, acompanhar as nossas informações, as nossas notícias e principalmente a nossa programação. Quantas e quantas pessoas a gente se depara durante o dia, conversa com um, conversa com outro, olha, tô acompanhando, tô gostando, tá legal, tá bacana, a nossa velhinha aí cada vez mais próximo de você, tá? Muito obrigado mesmo. E a gente pede, né? Compartilha com seus amigos, fala, ouça a rádio lá, 87.7 no FM, casafm.com.br ou nossos aplicativos, para que mais pessoas possam nos conhecer e mais pessoas começar a nos ouvir, porque isso é muito bom, a nossa, ter a sua companhia, a sua audiência aqui na nossa programação. Nada disso seria possível se não fosse por vocês, tá bom? 8 horas mais 59 minutos, nosso Casa Notícias fica por aqui, prometemos voltar amanhã a partir das 8 horas da manhã. Continue conosco, vem aí o nosso Casa e Companhia. Um forte abraço, uma ótima quarta-feira aqui na nossa programação. Vamos juntos continuarmos na nossa programação da Casa FM. Até lá, tchau, tchau.
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4: Olá, hoje 14 de outubro, hoje é Dia Nacional da Pecuária. Aniversariantes: Kiko Zambianchi, músico, e Carla Camurati, atriz. Fatos históricos: em 1933, Adolf Hitler anunciou a retirada da Alemanha da Liga das Nações e da Conferência de Desarmamento em Genova, na Itália. Em 1952, em uma cerimônia simples no Palácio Joaquim, residência do cardeal arcebispo lá do Rio de Janeiro, foi criada a Conferência Nacional dos Bispos do Brasil. Em 1964, Martin Luther King recebeu o Prêmio Nobel da Paz por causa de sua luta pelos direitos civis dos negros nos Estados Unidos.

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0: da nossa manhã. Bom dia, bom dia, bom dia, Bandeirantes. Estamos chegando. E aí, tudo bem? Tudo ótimo? Como está a sua manhã de quarta-feira? Espero que excelentemente bem, hein? A partir de agora, vamos juntos onde quer que você esteja, nas ondas da nossa Casa FM. Bom dia, Bandeirantes! Bom dia pra você que tá aí, tá chegando agora. Seja bem-vindo, seja bem-vinda. Tá com a gente desde a madrugada, desde ontem, desde sempre. Vamos juntinhos aqui nas ondas da nossa 87.7.
1: Bom dia, dona de casa.
0: Alô, alô, dona de casa.
1: Bom dia, trabalhador.
0: Alô, trabalhador, trabalhadora.
1: Bom dia, caminhoneiro.
0: Alô, motorista, taxista.
1: Bom dia pra você, doutor.
0: Alô, doutora, enfermeira, enfermeiro, a galera nas repartições públicas, bom dia! É muito bom saber que você tá aí do outro lado do rádio, acompanhando a nossa manhã, deixando a gente ir junto com você. Alô, pedreiro, carpinteiro, pintor, eletricista, funileiro, mecânico, servente, secretária do lar, a galera da limpeza pública de Bandeirantes, bom dia!
1: Bom dia!
0: Vamos juntos nas ondas da nossa Casa FM, né? É bom demais saber que você tá aí do outro lado e, é claro, participando, mandando o seu recado, fazendo a nossa manhã do seu jeito!

0: mais uma. Isso é bom, hein?
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0: nossa manhã. Bom dia, uma excelente manhã para você. Vamos juntos, onde quer que você esteja, em casa, no trabalho, no trânsito, nos levando de carona. Obrigado pelo carinho sempre com a nossa 87.7, tá bom? Fique à vontade aí. Vamos juntos. Olha, você tá em casa, tá de boa, tá suave, tá acompanhando a nossa manhã, tá nos deixando ir junto com você nesta manhã aí, você motorista, você pedreiro, você carpinteiro, você eletricista, você mecânico. Bom dia, uma excelente manhã pra você. Vamos juntinhos aqui até o meio-dia, com muita música, muita coisa legal, fazer acontecer nas ondas da nossa 87.7.
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0: É bom demais saber que você tá aí do outro lado acompanhando a nossa manhã, tá bom? É, vamos juntinhos aqui, tá? 9 horas mais 21 minutos, 9h21 na nossa manhã, vai mudar agora, 9h22. Agora é hora de fofoca aí, ouça!
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3: O clima de romance tomou conta de Fernando de Noronha. O ex-BBB Jonas Sulzbach e Elisa Klein, que participou da Casa de Vidro, foram vistos juntos na ilha e compartilharam registros que aumentaram as especulações sobre um possível relacionamento. Os dois chegaram a ser flagrados aos beijos, chamando a atenção dos fãs nas redes sociais. Uma mensagem deixada pela mãe de Jonas também alimentou os rumores. Agora, a expectativa é saber se os dois vão assumir o romance.
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0: E agora, prepare o coração! 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
0: Camila luta pela vida após o atropelamento, enquanto Viviana e Rafael desconfiam que tudo tenha sido planejado. 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Enquanto isso, Leôncio ameaça Daniel e Dionísio manda investigar o passado de Mariano. É muita tensão e reviravolta em Amor Valente!

onde quer que você esteja. Contribute. Corpão de violão aqui nas ondas da nossa 87.7, tá? Vamos juntinhos onde quer que você esteja acompanhando a nossa programação. É muito bom saber que você tá aí, né? Deixando a gente ir junto com você. Fique à vontade, manda aí o seu recado, interage comigo, né? Vamos juntinhos onde quer que você esteja, em casa, no trabalho, no trânsito, nos levando de carona. Fique à vontade, tá? Manda aí o seu recado, 999-20-4010. 999-20-4010 e você vai estar aí participando com a gente, tá bom? Fique à vontade. 9 horas 38 minutos da nossa manhã, 9h38. Olha, trazendo informações para você aí na nossa programação, né? Após uma quinta e última sessão de discussão prevista para esta quarta-feira, o Senado deve votar em primeiro e segundo turnos a proposta que acaba com a escala 6x1 e prevê aí 2 dias de folga remunerados por semana, né? Isso porque o regime prevê um intervalo de 5 dias úteis e a realização de outras 3 sessões de discussão. Os parlamentares, no entanto, podem apresentar um requerimento para dispensar este intervalo e reduzir o prazo. Governistas e também parlamentares da oposição dizem que há votos suficientes para aprovar a mudança na escala de trabalho do Brasil, né? O resultado poderá colocar aí o texto a poucos passos de uma mudança na Constituição Federal ou interromper completamente seu avanço no Legislativo. Para continuar tramitando, a PEC precisará receber pelo menos 49 votos favoráveis entre os 81 senadores. 8 horas mais 40 minutos da nossa manhã. Deixa eu aproveitar e dar um toque muito bacana para você que tá aí acompanhando o nosso Casa e Companhia. 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E com isso tem que ser de Moura Pães, tá? 9 horas mais 42 minutos aqui na nossa manhã. Agora é hora de Mundo da Fama. Acompanha aí.

0: Olá, meninas e meninas de plantão, bora pra fofoca, chegando por aqui hoje, quarta-feira, 14 de outubro. E olha, notícia boa, hein, pra quem torcia por esse casal que eu vou dizer agora. Uma família não se acaba assim, diz Ingra Soares após ganhar flores de Zé Vaqueiro. Ai, que lindo. Bem, deu o que falar. 11 meses após anunciar a separação, Ingra Soares revelou que as flores misteriosas que recebeu foram enviadas pelo ex-marido, o cantor Zé Vaqueiro. A influenciadora contou que só descobriu quem havia mandado o presente depois de recebê-lo e aproveitou para falar sobre a relação dos dois. Eu recebi as flores no cartão, não havia remetente. Só depois fiquei sabendo que tinham sido enviadas pelo Zé. Fiquei muito feliz, porque nesses 11 meses de separação, nós nunca nos afastamos de verdade. Achei linda a atitude dele, contou Ingra, que também rebateu os internautas que opinaram sobre a vida do ex-casal. Uma família não se acaba assim, vocês aceitando ou não. Afinal, quem sabe do nosso futuro é somente Deus. E quem são vocês para decidir algo por nós? Disparou Ingra. Apesar de reforçar que os dois ainda se amam, Ingra deixou claro que, por enquanto, prefere manter a relação como está. Nós nos amamos muito e estamos sempre conversando sobre a nossa vida. Só que, neste momento, estamos vivendo uma fase diferente. Eu o amo muito, com todas as minhas forças. Mas só o amor não basta. Por isso, neste momento, prefiro continuar assim como estou. O futuro a Deus pertence, concluiu ela. Ah, gente, eu acho que ele merece, né? Uma segunda chance. Aliás, eles se merecem. Casal muito lindo, fofo. E mostram aí que, claro, se amam. E as flores foram lindas. Eu me apaixonei. Ai, eu já volto. Tem mais fofoquinhas aqui. Fiquem ligados, tá?
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7: A seleção feminina de futebol do Brasil tem compromisso marcado para esta terça-feira. A equipe encara a Argentina em um amistoso internacional na Arena de Pernambuco, com a bola rolando às 20 horas e 30 minutos, horário de Brasília. Este confronto é o segundo amistoso entre as equipes e faz parte da preparação da Amarelinha para a Copa do Mundo Feminina de 2027. Buscando manter a hegemonia sobre as rivais sul-americanas.
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8: 9:48, Antony Gabriel.

0: amor de Deus.
1: Pelo amor de Deus.
0: É o Panther, já não sabe, Murilo. Faz barulho aí, galera. Muito obrigado.

dia, uma excelente manhã pra você. Vamos juntos onde quer que você esteja, em casa, no trabalho, no trânsito, nos levando de carona. Obrigado pelo carinho sempre com a gente, é muito bom saber que você tá aí do outro lado, deixando a gente ir junto com você, tá bom? Quarta-feira, 14 de outubro de 2026, vamos juntos, tá? Aqui nas ondas da nossa 87.7, fique à vontade, onde quer que você esteja acompanhando a nossa manhã, tá bom? Vamos juntinhos aqui nas ondas da nossa casa FM. Você, é claro, mandando o seu alô, interagindo, fazendo, né, a nossa programação do seu jeito. Você participando, fazendo, né, a nossa manhã como você gosta de ouvir. Participe com a gente aí, tá bom? Fique à vontade mesmo, tá bom? Fique mandando o seu alô, interage, faça a nossa manhã do jeito que você gosta de ouvir. E eu vou com você até o meio-dia, tá? Até o meio-dia eu vou com você aqui nas ondas do rádio. 10 horas mais um minuto. Quero aproveitar e dar um toque muito bacana pra você que tá aí acompanhando a nossa manhã. Tá com o radinho ligado nas ondas do rádio. 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Você sabe, Marialto Centro Automotivo. 10 horas mais 3 minutos na nossa manhã, 10 e 3, Mundo da Fama!

0: de volta por aqui. Olha, Beth Goulart dedicou peça à cachorrinha que morreu e se emocionou muito. Perdi uma filha, disse ela. Quem ama pets? Um amor incondicional. 2 dias após perder a cachorrinha Alice, Beth Goulart se emocionou ao falar sobre a pet após a peça. Simplesmente eu, Clarice Lispector, que aconteceu aí em São Paulo. No palco, a atriz relembrou a relação com a companheira de quatro patas e desabafou. Eu perdi uma filha, mas essa perda também nos ensina a valorizar cada minuto que vivemos com ela. Cada minuto de amor, de companheirismo, de afeto, de silêncio, de compreensão, de parceria, de vida mesmo. De amor, um amor incondicional que essas criaturinhas tão especiais nos dão de graça. Beth também falou sobre tudo que Alice a ensinou ao longo da vida e dedicou a apresentação a Beth. Em seu olhar, na sua presença, na sua alegria em nos ver, na sua forma tão linda de nos olhar, eles nos ensinam a ser pessoas melhores, nos ensinam a aceitar o nosso tamanho, a nossa caminhada, o nosso crescimento. Alice, você vai estar sempre com a gente. Ai, que fofo, né, gente? Ela falou isso muito emocionada mesmo aí, fazendo a apresentação da sua peça. Ai, até eu fiquei emocionada. Eu já volto, viu? Vou enxugar as lágrimas.
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0: Otávio descobre novos detalhes sobre o passado de Clara, enquanto Antônio ameaça usar essa informação contra David. Brenda descobre que é a herdeira universal do pai, mas Viviana promete deixá-la sem nada. Rafael está cansado das mentiras de Fernanda, que decide ir até a cabana em busca de provas. Enquanto isso, Rosalina apresenta Gabriel como seu noivo. Carmelo e Isabela planejam fugir com o bebê. E Júlia se revolta ao descobrir que Otávio quer colocar a fazenda no nome do neto. É muita emoção, hein? A Desalmada!
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2: 10:09. Bom dia!
1: Bom dia!
2: Nayara Azevedo, Alguém Me Namora, aqui na nossa programação. Parece que vai chover.

0: na nossa manhã. Bom dia! Uma excelente manhã pra você. É muito bom saber que você tá aí do outro lado do rádio, acompanhando a nossa manhã, nos deixando ir junto com você até o meio-dia. Muita música, muita coisa legal, muita informação, fazendo a sua manhã do jeito que você gosta de ouvir. A previsão do tempo e também a temperatura para hoje, Bandeirantes e toda a nossa região, tá? A temperatura fica entre 17 e 24 graus. A umidade relativa do ar varia entre 60% e 99%. A precipitação acumulada é de 5,6 milímetros, com uma probabilidade de ocorrência de chuva de 98%. O sol nasceu às 5h51, irá se pôr às 18h27, tá? E também os ventos na casa de 7 km por hora, com rajadas podendo chegar a 32 km por hora, tá? E lembrando, e falando nisso, né, na previsão do tempo, o Paraná tem dois alertas para tempestade vigentes para esta quarta-feira, tá? Emitidos pelo Instituto Nacional de Meteorologia. Os avisos laranja e também amarelo são válidos até às 23h59. O alerta, que representa maior risco para a população, atinge 309 cidades, com a previsão de chuvas de até 60 milímetros por hora e até 100 milímetros por dia, além de ventos que podem chegar a 100 km por hora e além de chuva de granizo. Já o alerta amarelo é para os 399 municípios do estado. A previsão é que ocorram rajadas de ventos que podem chegar a 60 km por hora, chuva de até 50 milímetros no dia e também a risco de granizo, tá? Conforme o IMET, as pancadas de chuva com trovoadas ocorrem desde cedo nas partes do Paraná e durante a tarde em todo o estado, além do norte de Santa Catarina, ficando sujeitos às instabilidades. Durante a noite, essas chuvas também atingem o leste catarinense e atuam no noroeste, norte, centro e leste do Paraná, tá? Então, portanto, a nossa região aqui. O Sistema de Tecnologia e Monitoramento Ambiental do Paraná, portanto, o SIMEPAR, prevê chuva de moderada e forte intensidade em diversos momentos do dia em todas as regiões, né? As cidades que estão com perigo de severo de para tempestade, deixa eu ver aqui se está a nossa cidade, ó. Andirá está também aqui na nossa região, né? Deixa eu ver aqui, Bandeirantes, tá? A 24ª cidade, Bandeirantes, tá? Deixa eu ver aqui. Então, portanto, essas são as cidades que estão Santa Mariana, Santa Amélia, tá? Também Itambaracá está dentro dessa linha, né, que nós estamos destacando para você, desses 300 municípios aí afetados, né? Então, portanto, a nossa micro-região aqui de Bandeirantes, tá bom? Então, portanto, ó, Itambaracá aqui é a 123ª cidade, né? Porque está em linha de alfabética, tá, pessoal? Cidades com perigo severo para tempestade. Então, tome muito cuidado neste dia aí, tá bom? 10 horas 24 minutos da nossa manhã, 10h24 aqui nas ondas do rádio. Neste momento, os termômetros marcam 24 graus.
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0: meu amigo Claudião, tudo bem? Tá lá acompanhando a nossa manhã, aqui na nossa Casa FM. Grande conquistador de... Ai, Claudião, tá trabalhando agora no Mercado Livre, hein, Claudião? Que faz, hein, Claudião? Que faz, hein, rapaz? Deixa eu ver o que ele tá mandando pra mim aqui.
1: Bom dia, José Luiz Escalada.
0: Bom dia.
1: Bom dia, os ouvintes do Tio Casa FM.
0: Opa, obrigado.
1: 87.7.
0: Opa, aí sim, Claudião.
1: José Luiz Escalada. Manda para mim.
0: Sim.
1: Bruno Marrone. Mariana.
0: Mariana.
1: Ou feliz para todos os ouvintes do Tio Casa FM. Ótima quarta-feira abençoada para todos. Tchau, tchau.
0: Valeu, Claudião. Pediu para ouvir e vai curtir conosco aqui nas ondas da nossa 87.7. Bruno Marrone, Mariane na nossa manhã. Bom dia pra você.

0: Deixa eu parar um pouquinho a programação aqui, né? Parabenizar o meu amigo Claudião, fazendo aniversário hoje, rapaz. Parabéns, parabéns, ó. Parabéns, Claudião, muitos anos de vida.
1: Feliz aniversário.
0: Saúde, paz, alegria e realizações, tá bom? Deus abençoe mesmo, continue essa pessoa chique demais, né? Claudião, bonitão do Mercado Livre, rapaz. 10h33 agora.
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0: Fernandes da nossa manhã, amargurado, sem você, entre outros sucessos aqui na nossa programação. 10 horas mais 45 minutos, vamos juntos, tá? Onde quer que você esteja, tá em casa, tá no trabalho, tá no trânsito, tá nos levando de carona. Obrigado pelo carinho sempre com a gente, vamos juntinhos aqui nas ondas da nossa casa FM, tá? Você, é claro, participando, mandando o seu recado, interagindo, fazendo a nossa casa FM do jeito que você gosta, e eu vou com você aqui com toda certeza, né? Ah, tocando muita música, muita coisa legal pra você acompanhando a nossa programação. Então participe aí, 999-20-4010, e você vai estar aí mandando o seu recado, interagindo, fazendo a nossa casa FM do jeito que você gosta de ouvir, com toda certeza, tá? Então manda aí o seu recado, é bom demais saber que você tá aí acompanhando a nossa programação, tá bom? Então fique à vontade, 999-20-4010, eu vou com você até o meio-dia, 10h46, fofoca aí!
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2: Netinho, uma trajetória marcada por superação e lições de vida. Além da tristeza pela morte do cantor Netinho, sua história também deixa importantes lições. Em uma entrevista de 1997, o artista falou sobre aproveitar a vida e destacou que a vida é muito curta. Netinho teve uma infância difícil, marcada por momentos de violência, e superou diversos obstáculos ao longo da vida. Sua trajetória foi marcada pela música, pela superação e pela capacidade de seguir em frente diante das adversidades.
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0: Voltamos! E olha, Débora Falabella compartilhou o clique raro com o marido e se declarou: te amo desde a primeira vez que te vi. Débora Falabella, que está se preparando para voltar à televisão como Nina em Avenida Brasil 2, aproveitou o aniversário de 47 anos do marido, o diretor Fernando Freira, para compartilhar um clique raro dos dois e se declarar nas redes sociais. Viva você, meu amor, meu companheiro, meu amigo, minha paz. Muitas alegrias para você. Quero viver todas elas ao seu lado. Te amo. Juntos desde 2021, os dois oficializaram o casamento em novembro de 2022. É o amor. Ah, que seja assim sempre, né? Porque o amor fala sempre mais alto. Eu volto rapidinho porque tem mais fofoquinhas, tá? Fica aqui.
1: Sorriso maroto de Ursinho na nossa manhã. Bom dia!

0: obrigado, gente.
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3: Ah, tá, eu sei. Mas pode falar?
4: 10h58.
2: Bom dia.
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0: Simone Mendes, Água e Óleo, aqui na nossa programação da nossa Casa FM. Vamos juntos onde quer que você esteja acompanhando a nossa programação, hein? Fique à vontade, vamos juntos. Tá em casa, tá no trabalho, tá no trânsito, tá nos levando de carona. Obrigado pelo carinho sempre com a gente, tá bom? Fique à vontade mesmo, vamos juntos. Onde quer que você esteja, deixando a gente ir junto com você. É muito bom mandar aí o seu recado, participar com a gente. Tá 11 horas mais 4 minutos da nossa manhã. Deixa eu aproveitar e dar um toque muito bacana para você do nosso apoio cultural, que é lá da padaria do Joãozinho, hein? 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Manda para cá, 999-20-4010, tá bom? 11 horas 7 minutos na nossa manhã. Fofoca aí, ouça! 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
2: aí! A herança de Netinho. Cantor deixa filha como única herdeira. A morte do cantor Netinho, aos 60 anos, também trouxe à tona detalhes de sua vida familiar. Sua única filha, Bruna, de 28 anos, é médica e se especializou em ortopedia. Em declarações ao longo da vida, Netinho já falou sobre a relação com a filha e lamentou momentos em que a intensa rotina de shows acabou afastando os dois. Apesar disso, sempre demonstrou grande carinho e orgulho por Bruna, a quem descreveu como uma mulher guerreira.
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7: Bela confessa que procurou Haroldo, mas não conseguiu encontrá-lo, enquanto Glorinha revela que nunca deixou de pensar no pai. Sabugo promete a Lucas que vai procurar ajuda para deixar a bebida, e Bela sofre ao ver Samuca sendo excluído na escola. Vanessa conhece a enfermeira Clarice, indicada por Junqueira, e, em um momento emocionante, Samuca chama Bela de mãe. 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
8: Simone Mendes, na nossa manhã. Bom dia.

0: de palmas pra Pepe, aê!
1: Valeu, Lucas Lucco, sucesso, meu compadre. Tá lindo. Valeu, menor. Eu que agradeço, irmão, pelo obrigado convite, pela música, a oportunidade de estar com você aqui. Eu sou, além de ser fã, né, cara, poder ter essa oportunidade de estar com você aqui hoje. Que isso, irmão, tamo junto.

por ousadia aqui nas ondas da nossa Casa FM, né? Onde quer que você esteja acompanhando a nossa manhã, é muito bom saber que você tá aí do outro lado do rádio acompanhando a nossa manhã, tá? Fique à vontade. 11:25, Mundo da Fama, a gente volta já, não sai daí não, é rapidinho, é Pai Bola, e a gente volta já com você e pra você.

0: Já estamos de volta e olha, tem nova harmonização. De quem? Henrique Castelli. Pois é, ele fez nova harmonização facial e mostrou o resultado. Ficou mais gato ainda, né? O Henrique Castelli, 48 anos, chamou a atenção dos seguidores nos últimos dias ao revelar por meio de um vídeo o resultado de uma nova harmonização facial. O ator realizou os procedimentos em uma clínica de Tatuí, no interior de São Paulo. Adepto dos cuidados estéticos, o galã havia feito uma harmonização em 2024. E ao longo dos anos, também apostou em preenchimentos, botox e tratamentos para estimular a produção de colágeno. Tá mais gato, viu? O Henry sempre foi muito lindo, né? Com aquele par de olhos azuis ou verdes. Ai, Henry, que maravilhoso. São o quê? Azuis e esverdeados? Sei lá, né? Mais pra azul, puxando pra azul. Tá bom, mais gato. Eu já volto, tem mais fofoquinha, tá? Inclusive a nossa última pra hoje, então fica aqui.
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10: Heitor visita Pedro no hospital, que revela ao pai ter sido vítima de um atentado. Enquanto isso, Pilar comemora a suposta morte de Pedro, mas fica apavorada ao descobrir que ele está vivo. Yuri começa a desconfiar de Pilar, enquanto Ademir sugere que ele e o filho deixem o país. Fábia acolhe Ademir e os dois acabam se beijando. E Heitor revela a Adriana que já sabe o que fazer com a família Brandão, mas ainda precisa de respostas. Não perca Quem Ama Cuida!
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11: Noveleira. 11 horas 30 minutos, Henrique e Juliano. Fim de namoro, bom dia.

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0: Ei, cheguei de volta. Olha só, cheguei de novo, né, por aqui. Ó, Simone Mendes comentando novo nariz e reagiu às críticas com bom humor. Simone Mendes voltou a falar sobre a mudança no nariz após a repercussão do procedimento nas redes sociais. Em uma sequência de stories no Instagram, a cantora brincou com os comentários sobre o rosto e esclareceu que não passou por outras intervenções. O povo está falando que eu fiz outras coisas no rosto. Meu Deus, eu queria fazer, eu adoro plástica, mas eu não fiz, só fiz o nariz mesmo, mais nada, disse ela. Em tom bem-humorado, Simone também explicou que não fez rinoplastia e que o resultado não será permanente. Ao dar um zoom no nariz, ela afirmou: veja o meu nariz, não tem corte, eu não tenho rinoplastia, foi só um fio que eu botei e com o tempo ele cai de novo, vai cair. A cantora apareceu pela primeira vez com o novo formato do nariz em setembro e já havia explicado que o procedimento foi feito para levantar a ponta sem a necessidade de uma cirurgia. Ah, gente, ela gosta do narizinho mais pontudinho, né? Mas se couber. Aliás, eu acho que a Simone Mendes não precisava mudar nada, mexer em nada. Ela tá linda, né? Sempre foi. Maravilhosa. E canta muito também. Essa foi a nossa última pra hoje, viu? E eu volto aqui amanhã fofocando muito ainda. A semana tá recheada. Tchau, tchau.
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11: O vôlei feminino brasileiro tem um dia de grandes decisões nesta terça-feira, 13 de outubro de 2026. Duas finais estaduais prometem muita emoção, com Bauru e Osasco disputando a partida de volta da decisão paulista. No Rio de Janeiro, Fluminense e Flamengo se enfrentam em partida única para decidir o Campeonato Carioca. Os jogos são destaques na agenda esportiva do dia, mostrando a força do vôlei nacional.
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12: 11:49 aqui na nossa manhã. Galerinha, tô tirando meu timinho de campo, hein? Vou ficando por aqui, prometendo voltar amanhã, se assim o nosso bom Deus permitir, a partir das 7 horas da manhã. Aquele abraço mesmo do tamanho do Brasil. Fiquem todos com Deus. Tchau, tchau. Se cuidem, sejam felizes e uma excelente tarde pra você.

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2: A ilha de Socotra é tão isolada que por lá vivem espécies que não são encontradas em nenhum outro lugar do planeta. Por isso, ficou conhecida como o lugar mais estranho da Terra.
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5: 12 horas e 12 minutos.

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1: A palavra paparazzi vem de um personagem de um filme italiano do

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0: ouvintes. 25 graus.
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7: Pratique exercícios cardiovasculares. Esse tipo de exercício pode facilmente promover sua saúde e é um exercício que é ótimo para queimar calorias. Um programa de exercícios cardiovasculares também pode ser bom para controle da raiva, assim resultando em um corpo e mente mais relaxados.
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E aí, turma? E aí, família? Bora fazer um bailão aqui hoje? Alô, garçom, amigo. Traz uma pra nós, vamos começar esse baile, compadre. Vambora, vai.

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8: O chocolate que fica esbranquiçado está estragado? Não! O chocolate com aspecto esbranquiçado sofreu a ação do calor. Um dos principais componentes do chocolate é a manteiga de cacau. Quando o chocolate é exposto a temperaturas acima de 28 graus Celsius, ele amolece e a manteiga se separa do cacau. Ela fica concentrada na superfície do chocolate mesmo depois que ele volta a endurecer.
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11: Estúdio Casa. 1 hora e 4 minutos. 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

0: Pensamento do dia. Confesse Cristo. Bendito Deus e Pai de nosso Senhor Jesus Cristo, o qual nos abençoou com todas as bênçãos espirituais nos lugares celestiais em Cristo. Efésios capítulo 1, versículo 3. Desde o dia em que você nasceu até partir para a eternidade, Deus já lhe proporcionou todas as coisas em Cristo Jesus. Ele já o abençoou com o que você poderá necessitar. Na mente de Deus, as bênçãos já lhe pertencem. As pessoas frequentemente me perguntam como estudar a Bíblia. Embora eu tenha muitas sugestões, segue aquela que apresento em todos os lugares para onde vou. Como cristão, sigo o seguinte método ao passar pelo Novo Testamento. Leio primeiramente as epístolas. Encorajo-o a passar a maior parte do seu tempo nas epístolas, porque são as cartas escritas a você, cristão. Estude o Antigo Testamento também, mas não fique a maior parte do seu tempo lendo-o. Dedique-se ao Novo Testamento. Por quê? Porque não estamos vivendo segundo a Antiga Aliança. Vivemos na Nova Aliança. Nas epístolas que foram escritas à igreja, procure e sublinhe todas as expressões como em Cristo, por Cristo, em quem, nele, etc. Anote-as e medite sobre elas. Comece a confessá-las com a sua boca. Do ponto de vista divino, tudo o que você tem em Cristo ou é em Cristo já é uma realidade. Deus já realizou tudo em Cristo. Mesmo assim, você precisa crer nisso e confessá-lo antes de ser realidade para você.
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1: Dó menor é o tom da Boate Azul, pra quem não sabe. É o tom da Boate Azul. É a história que ele chegava no boteco e pedia o dó menor pro cara tocar a Boate Azul pra ele. E quando fechava o boteco, ele procurava outro boteco que tinha um músico tocando pra ele tocar o dó menor e cantar. Tá bom? Essa é sofrida! Canta comigo assim, ó.

0: Obrigado, Léo Júnior!
1: Meu irmão, Deus, demais,
2: Deus te abençoe.
1: Deus abençoe vocês.
2: Obrigado por tudo. Honradíssimo de ter sido convidado, ainda mais para cantar em Araçatuba. Eu nasci em Araçatuba e o nosso primeiro DVD em 2012 foi gravado aqui no Quarta Avenida, ou lá em casa, e várias músicas, graças a Deus. Então, Araçatuba é pé quente. Se prepara que você vai viajar o Brasil agora, meu irmão.
1: Se Deus quiser, meu irmão.
3: Estúdio Casa, 1 hora e 38 minutos.

0: Valeu, obrigado, gente.
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8: A Guerra Anglo-Zanzibar em 1896 foi a guerra mais curta de todos os tempos. Durou apenas 38 minutos.
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0: de Deus.
1: Pelo amor de Deus.
0: É o Bande Jabuçabe, Murilo. Faz barulho aí, galera.
2: Muito obrigado.

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3: Hidrate seu pet. Mantenha seu pet hidratado durante todo o dia. Ofereça sempre água limpa e fresca. Água gelada é ótimo. Você também pode oferecer água de coco, especialmente gelada, ou suco de frutas. Mas nunca dê suco de uva ou carambola, pois são tóxicas para cachorros e gatos.
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10: 2:06.

0: E vem comigo, vem dançar.
1: Eu só dá da minha mulher aqui.

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0: Valeu, gente!
1: Um, dois, três, vamos lá, rapaziada! É agora!
2: Em Bandeirantes, 26 graus.

0: Perdoar a gente até perdoa, mas bem longe de nós, tá?
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1: A palavra paparazzi vem de um personagem de um filme italiano dos anos 60.
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0: Wandinha, negócio é o seguinte, eu vou puxar a moda aqui, que a pessoa para não sofrer, coração ela não tem.
1: Ah, eu posso começar assim?
0: Por favor.

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8: 3 horas e 3

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7: Hidrate seu pet. 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
8: O chocolate que fica esbranquiçado está estragado? Não. O chocolate com aspecto esbranquiçado sofreu a ação do calor. Um dos principais componentes do chocolate é a manteiga de cacau. Quando o chocolate é exposto a temperaturas acima de 28 graus Celsius, ele amolece e a manteiga se separa do cacau. Ela fica concentrada na superfície do chocolate mesmo depois que ele volta a endurecer.
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13: Tá. Tudo bem, mas você tem certeza que é isso mesmo?

0: pouco. Muito obrigado.
1: Valeu, gente. 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

0: 3:55.
1: Bebendo em um botequinho de esquina, cerveja e pinga, depois de um dia inteiro de trabalho.

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6: A ilha de Socotra é tão isolada que por lá vivem espécies que não são encontradas em nenhum outro lugar do planeta. Por isso, ficou conhecida como o lugar mais estranho da Terra.
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10: 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Estúdio Casa, 4 horas e 5 minutos.

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2: 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Pensamento do dia. Confesse Cristo. Bendito Deus e Pai de nosso Senhor Jesus Cristo, o qual nos abençoou com todas as bênçãos espirituais nos lugares celestiais em Cristo. Efésios capítulo 1, versículo 3. Desde o dia em que você nasceu até partir para a eternidade, Deus já lhe proporcionou todas as coisas em Cristo Jesus. Ele já o abençoou com o que você poderá necessitar. Na mente

0: na nova aliança. Nas epístolas que foram escritas à igreja, procure e sublinhe todas as expressões como em Cristo, por Cristo, em quem, nele, etc. Anote-as e medite sobre elas. Comece a confessá-las com a sua boca. Do ponto de vista divino, tudo o que você tem em Cristo ou é em Cristo já é uma realidade. Deus já realizou tudo em Cristo. Mesmo assim, você precisa crer nisso e confessá-lo antes de ser realidade para você.
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5: Recebam com muito carinho Luiz Carlos Raça Negra. Raça Negra! Vem pra cá, mestre. Que honra, que moral!

0: que maravilha.
1: Isso é raça negra.
2: Desesperadamente, eu choro por você.

0: E essa aqui não pode ficar de fora de jeito nenhum.
1: Não mais.
0: Pra gente continuar nesse clima. Se liga aí, se liga aí.

0: faça um barulho, Luiz Carlos Raça Negra!
1: Gente, obrigado.
0: Obrigado, Luiz Carlos. Deus abençoe, viu?
1: Parabéns.
2: Em Bandeirantes, 20 graus.

0: só os apaixonados, mais ou menos assim.
1: Ave Maria, agora.

0: Vocês são maravilhosos. Que isso?
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6: A Guerra Anglo-Zanzibar em 1896 foi a guerra mais curta de todos os tempos. Durou apenas 38 minutos.
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0: faz barulho aí, Londrina! É o Cris Novit.
1: Incrível!
0: Mano!
1: Que foi isso, máquina de hit? Obrigado.

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3: Pratique exercícios cardiovasculares. Esse tipo de exercício pode facilmente promover sua saúde e é um exercício que é ótimo para queimar calorias. Um programa de exercícios cardiovasculares também pode ser bom para controle da raiva, assim resultando em um corpo e mente mais relaxados.
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6: 5:03.
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8: A palavra paparazzi vem de um personagem de um filme italiano dos anos 60.
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2: O chocolate que fica esbranquiçado está estragado? Não! O chocolate com aspecto esbranquiçado sofreu a ação do calor. Um dos principais componentes do chocolate é a manteiga de cacau. Quando o chocolate é exposto a temperaturas acima de 28 graus Celsius, ele amolece e a manteiga se separa do cacau. Ela fica concentrada na superfície do chocolate mesmo depois que ele volta a endurecer.
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2: Olá, amigo vinte, estamos juntos para mais um momento de oração. É a oração do fim de tarde, quarta-feira. Eu sou o Padre Ezequiel e quero convidar você a sintonizar com Deus nesta hora, sintonizar com a vida, com Nossa Senhora, com as coisas melhores. A gente se envolve com muitas atividades e este momento é um momento de graça. Por isso, acolha no seu coração esta bênção, esta prece, sintonize com o melhor que está dentro de você. Vamos rezar juntos. E o pensamento do dia é o seguinte: procure anular a parte inferior para desenvolver a parte superior de seu ser. Procure tornar-se totalmente homem, vencendo e dominando a parte inferior e animal de seu ser, para que apareça e sobressaia apenas a parte superior, inteligente, nobre e amorosa. Meditemos a canção.

Vamos rezar juntos. O anjo do Senhor anunciou a Maria, e ela concebeu do Espírito Santo. Ave Maria, cheia de graça, o Senhor é convosco. Bendita sois vós entre as mulheres, e bendito é o fruto do vosso ventre, Jesus. Santa Maria, Mãe de Deus, rogai por nós, pecadores, agora e na hora da nossa morte. Amém. Eis aqui a escrava do Senhor. Faça-se em mim segundo a vossa palavra. Ave Maria, cheia de graça, o Senhor é convosco, bendita sois vós entre as mulheres, e bendito é o fruto do vosso ventre, Jesus. Santa Maria, Mãe de Deus, rogai por nós, pecadores, agora e na hora de nossa morte. Amém. E o Verbo se fez carne e habitou entre nós. Ave Maria, cheia de graça, o Senhor é convosco, bendita sois vós entre as mulheres, e bendito é o fruto do vosso ventre, Jesus. Santa Maria, Mãe de Deus, rogai por nós, pecadores, agora e na hora de nossa morte. Amém. Rogai por nós, Santa Mãe de Deus, para que sejamos dignos das promessas de Cristo. Oremos. Derramai, ó Deus, a vossa graça em nossos corações, para que, conhecendo pela mensagem do anjo a encarnação do vosso Filho, cheguemos por sua paixão e cruz à glória da ressurreição. Por Cristo nosso Senhor. Amém.

0: E agora, sobre todos vocês, a bênção que Deus quer dar. O Deus da vida, o Deus de amor, o Deus que se mostrou em Jesus Cristo. Jesus é o nosso mestre, o mestre da vida. Esse Deus está querendo te abençoar. Por isso, sobre você, sobre a sua família, o seu trabalho, sobre a sua noite de descanso, sobre as preocupações também e as angústias, para que você seja mais tranquilo, mais sereno, uma pessoa de paz. Desça a bênção que Deus quer dar. Em nome do Pai, do Filho e do Espírito Santo. Amém.
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3: Pratique exercícios cardiovasculares. Esse tipo de exercício pode facilmente promover sua saúde e é um exercício que é ótimo para queimar calorias. Um programa de exercícios cardiovasculares também pode ser bom para controle da raiva, assim resultando em um corpo e mente mais relaxados.
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9: 6 horas e 8

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4: Safadão!
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0: Socorro. Obrigado.
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7: Hidrate seu pet. Mantenha seu pet hidratado durante todo o dia. Ofereça sempre água limpa e fresca. Água gelada é ótimo. Você também pode oferecer água de coco, especialmente gelada, ou suco de frutas. Mas nunca dê suco de uva ou carambola, pois são tóxicas para cachorros e gatos.
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0: empresas devem ficar atentas aos prazos para escolher o regime tributário de 2027.
1: Quem deseja entrar ou retornar ao Simples Nacional tem até amanhã para solicitar a opção.
0: Ainda tem dúvidas? Vamos falar da mudança e opções para você saber o que é melhor para o seu negócio.
1: Hoje na apresentação da Voz do Brasil, Luciano Seixas e Mariana Jungmann.
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1: Computadores, consoles, celulares, por todos esses meios é possível ter acesso a algum jogo eletrônico.
0: E para desenvolver esses games, que muitas vezes consomem horas da nossa atenção, é preciso juntar muita arte à tecnologia.
1: E todo esse trabalho agora faz parte do marco legal dos jogos eletrônicos, que vai regulamentar o setor.
2: O governo assinou nesta quarta-feira o decreto que regulamenta o marco legal dos jogos eletrônicos no país. A medida amplia o fomento ao setor, incentiva a formação de profissionais e promove os jogos brasileiros dentro e fora do país. O Brasil é o maior mercado latino-americano de games e está em quinto lugar no ranking de população online, com uma estimativa de 105 milhões de jogadores, segundo dados da Abra Games, a Associação Brasileira das Desenvolvedoras de Jogos Digitais Eletrônicos. O presidente da associação, Rodrigo Terra, acredita que a regulamentação vai ampliar o mercado e contribuir com a economia.
3: A pauta de videogame é uma pauta transversal, ela é pauta de cultura, mas ela é pauta de tecnologia, ela é pauta de desenvolvimento econômico e comércio. E é pauta também da fazenda, da receita. Só que agora a gente começa também a jornada, a próxima fase, né? O próximo boss fight é a gente poder categorizar tributariamente, né? Como é que vai ser agora esse setor, que agora ele é reconhecido como um setor único, não só atrelado à tecnologia, como é hoje também.
2: Dados da pesquisa Game Brasil, divulgada neste ano, apontam que cerca de 36% dos que consomem games no Brasil têm entre 14 e 29 anos. Outro recorte mostra que 25 milhões de gamers têm algum tipo de deficiência. Para o criador de conteúdos, Fabrício Ferreira, da Able Gamers Brasil, ONG voltada para a acessibilidade em jogos eletrônicos, a regulamentação e o fomento previstos no decreto vão contribuir para a acessibilidade no setor.
4: A gente fala muito sobre videogames, sobre jogos como um mercado pela questão do dinheiro financeiro, a gente fala muito sobre arte, mas o videogame hoje, ele é uma ferramenta muito forte de socialização. A gente tem uma grande parte da população PCD no Brasil que muitas vezes não pode sair de casa. E os videogames, ele além de ser uma forma de arte, ele também permite que essa pessoa viva experiências que muitas vezes a gente nem dá bola para essas experiências. É algo cotidiano pra gente.
2: A ministra da Cultura, Margarete Menezes, afirma que os jogos eletrônicos deixam de ser considerados apenas softwares e passam a ser vistos como produtos culturais.
5: E essa é uma mudança fundamental porque permite que os jogos brasileiros acessem instrumentos de fomento já consolidados, como a Lei do Audiovisual, a Lei Rouanet, o Fundo Setorial do Audiovisual, além de reconhecer o seu papel na educação, na saúde, na formação de juventudes e na qualificação profissional na geração de emprego e renda.
2: O decreto institui ainda o Game Brasil, plataforma pública e gratuita para catalogar, divulgar e promover jogos brasileiros, indicando onde estão disponíveis. E para ampliar a formação de profissionais para a indústria de jogos eletrônicos, o Ministério da Educação vai ofertar, a partir do ano que vem, 230 vagas para cursos de graduação na área de jogos digitais em 5 universidades federais nas 5 regiões do país. Reportagem Graziele Bezerra.
0: Em 2027, a reforma tributária entra numa nova fase.
1: É quando as microempresas e as empresas de pequeno porte começam a recolher a contribuição sobre bens e serviços CBS e o imposto sobre bens e serviços IBS.
0: Entre os prazos estabelecidos, um vence amanhã, dia 15 de outubro. É quando os empresários devem informar se desejam permanecer ou optar pelo Simples Nacional, o atual sistema para o recolhimento de tributos.
1: Para explicar melhor essas mudanças, a gente conversa agora com o repórter Nacional Nazi Brum. Boa noite, Nazi.
6: Olá, boa noite, Mariana, Luciano, e boa noite, ouvintes da Voz do Brasil. Pois é, a reforma tributária deve ser concluída em 2033. Mas a partir de 2027, as microempresas e empresas de pequeno porte começam a recolher o IBS e o CBS, que vão substituir 5 impostos: PIS, COFINS, IPI, ICMS e ISS. O primeiro passo para isso é que essas empresas optem até amanhã pelo Simples Nacional, um sistema que já existe que facilita o pagamento de impostos. Após isso, as empresas que estiverem no Simples Nacional vão optar se desejam pagar o IBS e o CBS dentro do Simples ou de forma separada. E essa opção deve ser feita até o dia 30 de outubro.
0: Agora, isso quer dizer então, Nazi, que as empresas, as microempresas e as empresas de pequeno porte vão poder pagar esses dois impostos de duas formas diferentes?
6: Exatamente, Mariana. E o coordenador de tributos sobre a renda, patrimônio e opções financeiras da Receita Federal, Gustavo Salton, falou um pouco sobre essas mudanças.
7: Simples Nacional, ele não acabou, ele continua sendo um regime fundamental para as micro e pequenas empresas. A grande novidade da reforma tributária é que o empresário passa a decidir se prefere manter o IBS e a CBS dentro do DAS ou se prefere no regime regular de débitos e créditos. Então, estamos nesse período agora super importante de opções e decisões de todo mundo, né? Para que todos consigam fazer as suas decisões que melhor podem fruir desse novo mundo tributário que a gente vai ter agora.
6: Olha, o empresário que optar pagar o IBS e CBS fora do Simples Nacional estará aderindo automaticamente ao Simples Nacional híbrido e o pagamento será feito dentro do regime regular. Sobre esse assunto, a gente tem aqui a dúvida de uma ouvinte. Vamos ouvir.
8: Olá, boa noite. O meu nome é Iraneia Rego. Eu trabalho no ramo de moda, eu vendo roupa e eu queria fazer uma pergunta. Quem já é do Simples e possui algum termo de exclusão, precisa fazer a opção novamente?
6: Pois é, quem vai responder é o coordenador da Receita Federal, Gustavo Salton.
7: Precisa sanar eventual problema que teve com o Simples Nacional e possui agora até 15 de outubro para fazer novamente essa opção para o ano que vem, após ter sanado eventual situação que ficou impeditiva para o regime.
6: O Gustavo Salton também vai responder a uma dúvida da Sandra Júlia. Ela é dona de um salão de beleza, trabalha direto com o consumidor e também com outras empresas. E ela quer saber qual sistema é mais vantajoso para pagar os novos tributos.
9: Eu tô meio perdida. Se eu fico só no Simples Nacional ou se compensa para mim mudar para outro sistema ou ficar só no Simples ou ter os dois, eu não sei.
7: Geralmente, as empresas que tratam diretamente com o consumidor final, elas vão fruir melhor do Simples puro, que a gente chama, né? No entanto, é necessário verificar o caso concreto, quem são os seus fornecedores, parceiros e clientes, para ter certeza a respeito do que vale mais a pena. Então, muito importante aí cada um fazer a sua conta, né? Tem uma conta individual aí de cada empresa que é importante cada um estar atento.
6: Então, Maria Luciano, para resumir, microempresas e empresas de pequeno porte têm até amanhã para optar pelo Simples Nacional e até o dia 30 de outubro para decidir se pagam os novos tributos dentro desse sistema ou pelo método convencional.
1: Nazi, e se após fazer a opção o empresário mudar de ideia, ele pode desistir?
6: Pode sim, Luciano. O sistema vai abrir um prazo específico de 3 de novembro a 20 de dezembro de 2026 para que qualquer pessoa desista da opção feita, tanto para o Simples Nacional quanto para o sistema híbrido. E o contribuinte pode tirar todas as dúvidas sobre esse processo na Receita Federal. Basta ter uma conta na plataforma gov.br e entrar em servicos.receitafederal.gov.br. Mariana, Luciano.
0: Obrigada, Nazi Brum, pelas informações ao vivo aqui na Voz do Brasil.
1: Quer saber quanto sua rede de ensino tem previsto para investir na educação?
0: O painel de financiamento do novo PAR foi atualizado e agora também traz informações sobre os repasses do Fundeb, o Fundo de Manutenção e Desenvolvimento da Educação Básica e de Valorização dos Profissionais da Educação. Feitos esses repasses feitos nos últimos 12 meses.
1: Pela plataforma é possível consultar os recursos previstos para cada rede, acompanhar receitas e despesas da educação básica e verificar os saldos de programas.
10: Você sabia que é possível consultar informações do Fundeb de forma rápida e prática? O Ministério da Educação acabou de atualizar o painel de financiamento do novo Plano de Ações Articuladas, o novo PAR. Agora é possível acompanhar pela plataforma os valores previstos para cada rede de ensino, considerando fontes como o Fundeb, o Fundo de Manutenção e Desenvolvimento da Educação Básica e de Valorização dos Profissionais da Educação, o Salário Educação e as receitas vinculadas ao mínimo constitucional destinado à manutenção e ao desenvolvimento do ensino. Com a última atualização, o novo PAR apresenta informações da Secretaria do Tesouro Nacional sobre os repasses do Fundeb efetivados nos últimos 12 meses. Além disso, a ferramenta também permite acompanhar a evolução das receitas e das despesas relacionadas à educação básica, bem como dos saldos acumulados de programas. O novo PAR reúne dados das principais fontes de financiamento da educação básica por meio de gráficos e tabelas e permite ainda que gestores educacionais, pesquisadores e cidadãos consultem os recursos destinados às redes de ensino e acompanhem a evolução das receitas ao longo do tempo. Todos esses dados podem ser consultados no painel de financiamento do novo Plano de Ações Articuladas, o novo PAR, disponível em novopar.mec.gov.br. Locução, Júlio César de Oliveira. Reportagem, Daniel Duarte.
0: Ministro do Meio Ambiente e Mudança do Clima, João Paulo Capobianco, retornou hoje a Manaus para acompanhar ações de combate aos incêndios florestais no Amazonas.
1: Após sobrevoar as áreas atingidas pelo fogo e reunir-se com autoridades locais, ele falou sobre a situação no estado e os próximos passos.
11: Podemos comemorar porque ainda temos uma situação grave, muito grave ainda, muita fumaça, mas houve uma redução nos eventos de queimadas e de incêndios. Portanto, nós temos um movimento positivo e há um indicativo de redução de novos focos. O novo passo agora é a investigação criminal. Nós vamos iniciar uma ação forte de investigação para identificar quem está operando esse conjunto enorme de incêndios e verificar se há uma organização por trás disso e vamos punir aqueles que forem identificados de forma exemplar para que não fique na região uma sensação de impunidade.
0: As ações são realizadas de forma integrada entre órgãos federais, estaduais e municipais para reduzir os impactos ambientais e proteger a população.
1: 330 brigadistas já foram mobilizados para atuar em apoio às equipes do IBAMA, do ICMBio e de outros órgãos federais.
0: Usar a força do futebol para combater a violência contra a mulher.
1: Com esse objetivo foi lançada a campanha Papo de Homem. No futebol, a violência não entra em campo.
12: Em dias de jogos de futebol, os casos de violência contra as mulheres aumentam 27%. Para enfrentar esse problema, o governo federal e a CBF, Confederação Brasileira de Futebol, lançaram a campanha Papo de Homem. No futebol, a violência não entra em campo. A iniciativa convoca a participação de torcedores e jogadores. No vídeo da campanha, estão reunidos jogadores presentes na convocação mais recente da seleção brasileira, como Vini Júnior.
13: No futebol, a violência não entra em campo.
12: E Rayan.
14: Violência contra as mulheres não tem desculpa.
12: A peça foi exibida durante um amistoso entre Brasil e Argentina essa semana em Recife. A proposta da campanha é utilizar a força do futebol para conscientizar o público masculino quanto à prevenção e ao enfrentamento à violência contra mulheres. Foi o que disse o ministro do esporte, Paulo Henrique Cordeiro.
15: São homens, são atletas, são jogadores da seleção brasileira que estão falando de um prisma, estão falando de um lugar de homem. Porque a questão da violência contra a mulher não é um problema sobre as mulheres, mas é um problema sobre os homens. E o homem falando sobre isso impacta, eu tenho certeza, muito mais e pode contribuir decisivamente para que esse estado de coisa possa ser extinto de toda a nossa sociedade.
12: A mensagem também é para quem acha que bebida e raiva justificam uma agressão, alerta o torcedor Marco Polo.
16: Dentro de campo, cada um responde por seus atos, fora dele também.
12: A campanha também marca o lançamento do
16: Plano Nacional do Legado Social e Esportivo da Copa do Mundo Feminina FIFA 2027, que estabelece 4 eixos para ampliar a participação de mulheres no futebol. Vale lembrar que mulheres em situação de violência podem buscar orientação e realizar denúncias pelo Ligue 180. Em caso de emergência,

0: devem ligar para o 190 da Polícia Militar. Reportagem Pablo Mundim.
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5: Estamos no Outubro Rosa, mês de prevenção e conscientização sobre o câncer de mama.
6: E mulheres, fiquem de olho, os planos de saúde são obrigados a cobrir o exame de mamografia mesmo em mulheres com menos de 40 anos.
5: A medida vale para os casos em que há indicação clínica para o exame.
6: O exame também é oferecido no SUS.
7: Ao tocar os seios, a geóloga e produtora audiovisual Laila Milani sentiu algo diferente. Ela procurou o médico e o diagnóstico foi de um nódulo benigno que precisava ser acompanhado. 6 meses depois, ao retornar para exames, descobriu que o nódulo havia evoluído para câncer de mama. Laila tinha 38 anos e nunca havia feito uma mamografia.
8: Eu não recebi, né, nenhuma informação que abordasse esse assunto, no sentido de que a mamografia feita antes, né, poderia adiantar o meu caso, né, antecipar um diagnóstico, por exemplo.
7: Desde o começo do mês, os planos de saúde não podem mais negar a cobertura de mamografia digital para mulheres com menos de 40 anos que tenham indicação médica para a realização do exame. A mudança foi aprovada pela Agência Nacional de Saúde. Antes, os planos tinham obrigação de cobrir o exame somente para pacientes entre 40 e 69 anos. O presidente da ANS, Wadid Amou, destacou a importância da medida.
9: A partir de agora, deve ser considerada a necessidade clínica de cada paciente. O diagnóstico precoce salva vidas. Quanto mais cedo a doença é identificada, maiores são as chances de sucesso no tratamento e de melhores resultados para os pacientes.
7: De acordo com o presidente da Sociedade Brasileira de Mastologia, Guilherme Novita, a mamografia é o melhor exame para a detecção precoce do câncer de mama. Segundo ele, a partir dos 40 anos, as mulheres devem fazer mamografia anualmente. Ele explica em quais casos a mamografia antes dos 40 anos é recomendada.
10: Existem pacientes que, por questões de risco, geralmente história familiar de câncer de mama ou ovário, ou história pessoal de câncer de mama ou lesões pré-cancerígenas, ou história de mutação genética, que elas precisam fazer mamografia antes dos 40 anos.
7: Nas últimas décadas, o câncer de mama se manteve como tipo de câncer mais frequente entre as brasileiras, com exceção do câncer de pele não melanoma. Segundo o Ministério da Saúde, hoje a taxa estimada é de 66 novos casos por 100 mil mulheres. Reportagem Luana Karen.
5: E o Ministério da Saúde apresenta a campanha com orientações sobre acesso a consultas, exames e cirurgias pelo SUS.
6: O conteúdo explica como buscar atendimento especializado e apresenta opções de atendimento pelo Sistema Único de Saúde.
11: A dona de casa, Vanusa da Conceição, moradora da Ceilândia, no Distrito Federal, conta que o filho de 14 anos deslocou o joelho enquanto jogava futebol e foi levado a uma unidade básica de saúde. Após o atendimento de emergência, ela conta como foi o processo para que o filho fizesse

0: especializado, é o que explica o diretor do Ministério da Saúde, Rodrigo Oliveira.
1: A gente tem duas grandes portas de entrada. Uma porta de entrada são as UPAs e os grandes hospitais de emergência, e também você pode buscar a unidade básica de saúde. É possível em vários locais, através do meu SUS digital, através do WhatsApp ou de outros aplicativos, você buscar atendimento.
0: Os pacientes do Sistema Único de Saúde têm diferentes possibilidades de atendimento. Para uma consulta, por exemplo, não precisam sair de casa. Eles têm à disposição a telesaúde, que permite a realização de teleconsultas e telediagnósticos. A população também pode ser encaminhada para o atendimento nas carretas de saúde, unidades móveis que oferecem serviços especializados em diferentes regiões do país. Essas unidades atendem prioritariamente onde há menor oferta de serviços especializados. Rodrigo Oliveira explica como os pacientes podem ser atendidos nas carretas.
1: Em geral, um paciente que busca uma unidade básica de saúde precisa de uma consulta especializada ou de um exame especializado, como tomografia, ele entra numa fila do município, da região ou do estado. A carreta, quando chega nessa região, ela se conecta a essa fila e faz essa fila andar mais rápido.
0: Outra opção de atendimento especializado pelo SUS é o encaminhamento de pacientes para hospitais privados e filantrópicos. Reportagem Cleide Lopes.
2: E essas foram as notícias do governo federal.
3: Uma realização da Secretaria de Comunicação Social da Presidência da República.
2: Com produção da empresa Brasil de Comunicação.
3: Fique agora com o Minuto do TCU. Em seguida, as notícias do Poder Judiciário e do Congresso Nacional. Boa noite.
2: Boa noite, até amanhã.
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0: STF decide afastar a inclusão das perdas inflacionárias na correção monetária dos depósitos judiciais.
1: STM realiza seminários sobre a justiça militar e o Tribunal Penal Internacional.
0: Para o STJ, planos de saúde não são obrigados a custear medicamentos à base de canabidiol para tratamento domiciliar.
1: Boa noite, eu sou Marcela Luiz.
0: E eu sou Walter Lima.
1: O Supremo Tribunal Federal decidiu hoje afastar a inclusão dos expurgos inflacionários na correção monetária dos depósitos judiciais.
0: A corte entendeu que a atualização monetária deve observar índices previstos na legislação.
2: Marta, a discussão era para definir se os depósitos de ações judiciais da época dos planos econômicos Bresser, Verão, Collor 1 e 2 têm direito à mesma correção monetária aplicada à caderneta de poupança, chamada de expurgos inflacionários. Esses expurgos correspondem às diferenças de atualização decorrentes de períodos em que os índices utilizados para corrigir valores financeiros não acompanharam integralmente a inflação. No final, prevaleceu o entendimento de que a atualização dos valores deve observar os índices previstos na legislação, sem a incorporação de diferenças decorrentes dos planos econômicos.
1: O Superior Tribunal Militar realiza entre hoje e amanhã em Brasília o seminário Justiça Militar e o

0: Tribunal Penal Internacional, o TPI.
1: O evento reúne especialistas para discutir temas relacionados à atuação do Tribunal Penal Internacional. Marcelo Della Libera.
2: O Tribunal Penal Internacional julga pessoas acusadas de genocídios, crimes contra a humanidade, crimes de guerra e crimes de agressão. O Prêmio Nobel da Paz este ano foi para a jurista Navi Pillay, que já integrou o TPI. A presidente do Superior Tribunal Militar, ministra Maria Elizabeth Teixeira Rocha, avalia com otimismo o trabalho do TPI ao longo de mais de 20 anos de existência.
3: Eu avalio com muito otimismo, porque o Tribunal Penal Internacional foi criado exatamente para que não houvesse a repetição dos tribunais que foram formados para julgar os delitos da Segunda Guerra Mundial. Isso eu acho que é extremamente promissor e garantista, porque dá ao mundo e à sociedade das nações, né, uma estabilidade jurídica para se dizer, né, em conflitos aquilo que se pode e aquilo que não se pode fazer. Porque até uma guerra, que é o horror e a barbárie, tem de haver regras.
2: Entre hoje e amanhã, o STM promove o seminário Justiça Militar e o Tribunal Penal Internacional, desafios e perspectivas da implementação jurídica do TPI no Brasil. O evento conta com a transmissão ao vivo pelo canal oficial do Tribunal no YouTube.
0: Plano de saúde não é obrigado a custear medicamentos à base de canabidiol para uso domiciliar sem previsão legal ou contratual de cobertura.
1: A conclusão é do STJ. Fátima Uchoa.
4: A exceção à regra é nos casos expressamente previstos em leis ou normativos específicos. Assim, a mera autorização excepcional de importação concedida pela Anvisa não impõe ao plano de saúde a cobertura obrigatória de tratamento domiciliar com canabidiol. Esse julgamento na segunda sessão, sob o regime da relevância da questão federal, ocorreu em sessão virtual e é definitivo no âmbito do STJ, pois os ministros reafirmaram jurisprudência consolidada na corte. A decisão passa valer para processos semelhantes em todo o país. Vale destacar que essa é a primeira vez que o STJ usou a técnica de reafirmação sob o regime da relevância da questão federal.
0: Dois dias de debate sobre sustentabilidade na Justiça do Trabalho.
1: Magistrados, servidores e especialistas vão discutir soluções para uma justiça trabalhista sustentável. Rafael Silva.
5: Entre os assuntos, eles vão falar sobre mudanças climáticas, gestão de resíduos sólidos, descarbonização e a inclusão socioprodutiva de catadores. Também estão em pauta as estratégias para a criação de planos de contingência socioambiental, além da apresentação de projetos desenvolvidos pelos próprios tribunais, o que ajuda a compartilhar boas práticas entre as unidades. O debate reforça o papel das instituições públicas diante do desafio global de atingir o carbono zero.
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0: Uma boa noite.
1: E até amanhã.

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1: Eu sou Paula Groba.
2: E eu sou Humberto Pinheiro.
1: E estes são os destaques de hoje do Jornal do Senado, que começa agora.
2: Senado vota fim da escala 6-1 em primeiro e segundo turno ainda hoje, segundo o presidente Davi Alcolumbre.
1: PEC da segurança avança no Senado com maior integração e fim da saidinha para membros de facções.
2: Projeto garante às mulheres opção de viajar ao lado de outra passageira sem custo extra.
1: Boa noite.
2: Boa noite.
1: A PEC da Segurança Pública avançou no Senado e segue para votação em plenário. A proposta busca reforçar o combate ao crime organizado com ação direta do governo federal e maior integração entre as forças de segurança da União, dos estados e dos municípios.
2: O texto também prevê penas mais rigorosas para integrantes de facções criminosas, inclui o Sistema Único de Segurança Pública na Constituição e permite a criação de polícias municipais para o policiamento ostensivo e comunitário. A PEC foi concluída hoje na Comissão de Constituição e Justiça. Repórter Bruno Lourenço.
3: A Comissão de Constituição e Justiça aprovou a inclusão no texto constitucional do Sistema Único de Segurança Pública. A proposta de emenda à Constituição padroniza diretrizes nacionais e permite a criação de polícias para a guarda comunitária e ostensiva pelas prefeituras. O relator, senador Rogério Carvalho, do PT de Sergipe, acredita que a grande inovação da PEC é colocar a União como a agente atuante e corresponsável no enfrentamento direto ao crime organizado, em cooperação articulada com as polícias estaduais e locais.
4: Agora nós teremos o governo federal como integrante do Sistema Único de Segurança Pública e podendo agir conjuntamente e tendo responsabilidade no combate aos criminosos e no combate ao crime organizado em todo o país, de forma articulada e integrada, Polícia Civil, Polícia Militar.
3: Além da cooperação federativa, o texto prevê fontes de financiamento protegidas contra contingenciamentos orçamentários. Com a aprovação na CCJ, a PEC da Segurança Pública segue agora para análise do plenário do Senado, onde precisará passar por dois turnos de votação antes de poder seguir para promulgação.
1: O senador Espiridião Amin, do PP de Santa Catarina, afirmou que a PEC da Segurança Pública merece atenção especial do governo e do Congresso Nacional. Ele defendeu que a proposta seja analisada ainda nesta legislatura pelos senadores.
2: Na avaliação de Amin, o aperfeiçoamento da proposta vai ajudar a garantir melhores condições de segurança à população brasileira.
5: Eu creio que deverá merecer de nós, ainda nesta legislatura, a urgência e o aperfeiçoamento necessário.
1: E mulheres poderão ter o direito de escolher viajar ao lado de outra mulher em aviões e ônibus sem pagar nada a mais por isso.
2: É o que prevê um projeto que está na pauta da Comissão de Fiscalização e Controle e Defesa do Consumidor do Senado. A proposta garante essa opção no momento da compra da passagem. Repórter Pedro Pincer.
6: A Comissão de Transparência, Fiscalização e Controle está pronta para votar um projeto de lei que garante às mulheres que viajam sozinhas o direito de optar no ato da compra da passagem em transportes coletivos por assentos ao lado de outras mulheres. O texto já foi aprovado na Comissão de Direitos Humanos. O objetivo é evitar situações de violência durante o trajeto e limitar as situações de vulnerabilidade, além de consolidar o compromisso do Estado com a promoção de políticas de proteção às mulheres em todos os espaços. A autora do projeto, senadora Daniela Ribeiro, do Progressistas da Paraíba, destacou que o assento ao lado de outra mulher não terá custo extra para a passageira nem para as empresas.
7: Essa iniciativa, ela visa prevenir casos de assédio e a gente sabe também que previne violência, proporcionando muito mais tranquilidade durante os deslocamentos. Comprovadamente, a vulnerabilidade das mulheres no transporte coletivo é uma realidade.
6: Se aprovada na comissão, a proposta só vai ao plenário caso seja apresentado recurso com esse objetivo.
1: Evitar erros médicos que podem custar a vida de crianças é o objetivo de um projeto que está na pauta da Comissão de Assuntos Sociais do Senado.
2: A proposta busca reforçar a segurança no atendimento infantil e prevenir tragédias como a do menino Benício, que morreu em Manaus após receber uma dose letal de adrenalina. A repórter Raíssa Abreu tem os detalhes.
8: O projeto do senador Eduardo Braga, do MDB do Amazonas, determina que os serviços de atendimento pediátrico tenham sempre um médico especialista. Também estão previstas regras para que os pais ou responsáveis pela criança recebam informações claras sobre seu estado de saúde e apoio psicossocial.
9: Para que um profissional não cometa erros e equívocos, como aconteceu recentemente no meu estado, com o garoto Benício, que ao chegar em um hospital supostamente de excelência no meu estado, e ao ser atendido no ambulatório, imagine Vossa Excelência que um profissional da saúde injetou adrenalina na veia de uma criança, o que levou, obviamente, a óbito esta criança.
8: A proposta recebeu o voto favorável da relatora, senadora Damaris Alves, do Republicanos do Distrito Federal. Se aprovada na Comissão de Assuntos Sociais, a proposta segue direto para a Câmara dos Deputados.
1: E a senadora Zenaide Maia, do PSD do Rio Grande do Norte, fez um apelo à paz e aos responsáveis para que vacinem as crianças. Médica, ela alertou para o risco de doenças como o sarampo voltarem a circular, com a possibilidade de complicações graves e até a morte.
2: A senadora destacou que vacinar é um ato de proteção à saúde infantil e que a imunização não deve ser uma questão política, mas uma responsabilidade de todos.
10: Vacinem os seus filhos. Não é possível que a gente continue vendo crianças voltando a ter sarampo. Sarampo é uma doença extremamente grave. Pode matar e pode também deixar sequelas pro resto da vida.
1: Senadores estão reunidos no plenário para discutir a proposta de emenda à Constituição que acaba com a escala 6x1. O texto prevê reduzir a jornada semanal de 44 para 40 horas, sem diminuição dos salários.
2: Segundo o presidente do Senado, Davi Alcolumbre, a votação da PEC em dois turnos está prevista para hoje. O repórter Alexandre Campos traz mais informações.
11: Além de reduzir a jornada sem diminuir salário, a PEC prevê dois dias de folga semanal, sendo um deles preferencialmente aos domingos. Essas regras valerão para os terceirizados que prestam serviços para a administração pública direta e indireta da União, dos estados, do Distrito Federal e dos municípios. No entanto, não serão aplicáveis para os trabalhadores da iniciativa privada que tiverem diploma de curso superior e que receberem um salário maior que 2,5 vezes o teto da Previdência Social, salvo se o empregador, por vontade própria, decidir o contrário. A mudança será gradual. 2 meses depois de sua promulgação, o tempo de trabalho por semana passará de 44 para 42 horas semanais. Um ano depois da implementação dessa primeira etapa, a jornada vai diminuir para 40 horas. Líder do governo, a senadora Tereza Leitão, do PT de Pernambuco, afirmou que a redução da jornada é uma luta histórica dos brasileiros, construída nas fábricas, comércios, nos serviços, ruas, escolas e até nas redes sociais.
12: Estamos escrevendo este capítulo ao lado de cada trabalhador que acorda antes do sol nascer, de cada mãe e de cada pai que querem acompanhar o crescimento de seus filhos, de quem deseja estudar, cuidar da saúde, encontrar os amigos, estar com a família, descansar, de quem quer simplesmente recuperar o direito de ser dono de parte maior do seu próprio tempo e fazer dele o que quiser.
11: Representante do PL de Santa Catarina, o senador Jorge Seife reconheceu que, por ser um apelo dos trabalhadores, é favorável à redução da jornada. No entanto, ele defende correções futuras no texto, como a desoneração da folha de pagamentos para aliviar o bolso dos empregadores ou até mesmo a flexibilização das relações de trabalho.
13: Então, essa PEC, ela atende em parte o anseio da população, que é trabalhar 5 dias por semana, mas daqui a pouco, com ela operacionalizada, o funcionário vai chegar para patrão fala assim, olha, eu quero trabalhar um pouco mais, não vai poder. Olha, eu quero fazer mais hora extra porque eu troquei de carro, eu comprei uma geladeira, não vai poder. Então essa PEC é um pouco engessada, mas vamos discutir isso lá na frente e no ano que vem, se necessitar de melhoras, se necessitar de ajustes, nós vamos fazê-lo sem prejudicar a população.
11: Para aqueles empregados sujeitos a regimes diferenciados, como aeronautas, o texto permite que acordo ou convenção de trabalho defina diferentemente a distribuição do tempo de prestação.

0: trabalhos técnicos de Eliseu Caires. O Jornal do Senado fica por aqui. Acompanhe agora as notícias da Câmara dos Deputados. Boa noite.
1: Boa noite e até amanhã.
2: Jornal Câmara dos Deputados. Comissão debate integração das universidades com o setor produtivo.
3: Deputados criam plano de atenção no SUS às pessoas com epilepsia.
2: Projeto isenta de ICMS a aquisição de próteses mamárias de silicone.
3: Boa noite. Projeto aprovado retira ICMS das próteses mamárias de silicone. Confira os detalhes com Silvia Munhato.
4: A Comissão de Defesa dos Direitos da Mulher aprovou o projeto que concede a isenção do ICMS nas operações de compra de próteses mamárias de silicone destinadas à reconstrução mamária de mulheres que realizaram mastectomia total ou parcial. A relatora na comissão, deputada Érica Hilton, do PSOL de São Paulo, ressaltou que o custo das próteses é alto.
5: Sabendo que a prótese mamária é essencial para a reconstrução da saúde emocional e abalada pelo tratamento do câncer, o projeto facilita os avanços nas etapas do processo de cura definitivo da doença, na medida em que o acesso à prótese mamária será menos oneroso para aquelas que mais necessitam.
4: Pelo texto, a isenção será concedida mediante a apresentação de laudo médico emitido por profissional especializado, atestando a realização da mastectomia, a necessidade do uso de prótese mamária de silicone e a recomendação para reconstrução. A isenção do ICMS se aplicará tanto para compras realizadas diretamente pelas pacientes, quanto por intermédio de hospitais, clínicas ou centros de reabilitação. O benefício valerá para procedimentos realizados pelo Sistema Único de Saúde, por seguradoras de saúde privadas ou por planos de saúde. A proposta que tira o ICMS das próteses mamárias de silicone será analisada agora pelas comissões de saúde, finanças e tributação e Constituição e Justiça. Para virar lei, precisa ser aprovada pela Câmara e pelo Senado. Da Rádio Câmara de Brasília, Silvia Munhato.
2: Homenagem. Doutor Zacarias Calil, do MDB de Goiás, celebra o Dia do Médico em 18 de outubro, destacando a importância da profissão no cuidado com a vida. Ele ressalta que, além do conhecimento científico e da atualização constante, a medicina exige empatia e compromisso com os pacientes.
3: Doutor Zacarias Calil defende a valorização dos profissionais de saúde, com melhores condições de trabalho e atendimento digno à população. Ele agradece aos colegas de profissão pela dedicação e reforça a importância de manter o compromisso com a saúde e o bem-estar dos brasileiros.
2: Saúde. A Câmara analisa medidas para facilitar o atendimento à pessoa com doença renal, incluindo a diminuição da distância entre a residência do paciente e o local da diálise. O repórter Luiz Cláudio Canuto tem as informações.
6: O Brasil tem mais de 150 mil pessoas que fazem diálise, segundo a Sociedade Brasileira de Nefrologia. A demanda pelo tratamento vem crescendo e a hemodiálise é a modalidade predominante. Na Câmara dos Deputados, um projeto visa facilitar o atendimento à pessoa com doença renal crônica por meio da redução da barreira de distância entre o paciente e o atendimento. O texto, já aprovado pela Comissão de Saúde, estabelece que o atendimento ao paciente com doença renal crônica observará as diretrizes de regionalização, hierarquização e integralidade da assistência nos termos da lei e das normas do SUS. Os serviços de saúde poderiam, sempre que clinicamente indicados, dar prioridade a terapias que diminuam a necessidade de deslocamento do paciente, inclusive mediante utilização da diálise peritoneal domiciliar. A diálise peritoneal é um tratamento de substituição da função renal que limpa o sangue usando o peritônio como filtro natural. O peritônio é o revestimento interno do abdômen. A comissão aprovou a redação proposta pela relatora, deputada Silvia Cristina, do PP de Rondônia. O texto original, do deputado Eduardo da Fonte, do PP de Pernambuco, estabelecia que a clínica de hemodiálise deveria estar no máximo a 50 quilômetros do domicílio do paciente, mas a relatora acha que a fixação de uma distância máxima uniforme é incompatível com a organização regionalizada e hierarquizada do SUS.
7: A gente vê a importância, claro que deveria estar perto, mas a gente não vê orçamento público que dê para faça essas clínicas a cada 50 quilômetros. Então, nós fizemos uma emenda e, graças a Deus, foi aprovada para que cada paciente com indicação nós levássemos próximos à diálise peritoneal, que é em casa, onde o paciente ele tem a oportunidade de fazer esse acompanhamento, né? Que na verdade é muito dolorido, mas em casa, no seu ambiente, que nós temos a certeza que teríamos um resultado ainda melhor.
6: O projeto estabelece que o poder público pode estimular o uso de telesaúde e de monitoramento remoto para acompanhamento clínico de pacientes em terapia renal substitutiva, mas as ações previstas não devem criar despesas obrigatórias ou impor novos encargos administrativos à União. A proposta, que busca facilitar o atendimento à pessoa com doença renal, ainda vai ser votada pelas comissões de Finanças e Tributação e de Constituição e Justiça. Para virar lei, precisa ser aprovada pela Câmara e pelo Senado. Da Rádio Câmara de Brasília, Luiz Cláudio Canuto.
0: Economia.
3: Welter do PT do Paraná defende investimentos em habitação popular, saúde e educação. Ele menciona programas como Minha Casa Minha Vida, o financiamento da produção agrícola, o atendimento pelo SAMU e a ampliação das escolas em tempo integral.
2: Welter ressalta a importância de fortalecer a economia e ampliar as oportunidades para os trabalhadores. Na avaliação dele, os avanços sociais dependem da continuidade dos investimentos públicos e de iniciativas que promovam a distribuição de renda e a qualidade de vida da população.
0: Trabalho.
3: PT de Alagoas ressalta a importância da mobilização dos trabalhadores e da sociedade para a aprovação do fim da escala 6x1. Ele também critica grupos políticos que apenas agora, às vésperas do segundo turno, dizem ser favoráveis à matéria.
2: Segundo Paulão, a aparente mudança de postura não afasta as ameaças aos direitos trabalhistas. Ele aponta riscos em uma possível reforma constitucional que, em sua opinião, é articulada por grandes banqueiros e alerta a população para que se mantenha atenta.
3: Tadeu Venere do PT do Paraná critica a mudança de posicionamento de representantes da extrema direita sobre o fim da escala 6x1. Ele acredita que a modificação seja uma resposta ao temor das mobilizações populares e não uma revisão real de posicionamento.
2: Tadeu Venere questiona os argumentos sobre custos para pequenos negócios e a negociação individual de jornada de trabalho e rechaça também as posições contrárias a medidas sociais, como a anistia de dívidas e a votação de projeto contra a misoginia no Congresso Nacional.
0: Desenvolvimento Regional.
3: Denise Pessoa, do PT do Rio Grande do Sul, agradece o apoio recebido na eleição e se compromete em continuar seu trabalho em prol da saúde e educação e na busca de parcerias com o governo federal para custear a reconstrução no estado.
2: Ao fazer um balanço do mandato atual, Denise Pessoa menciona o campus da UFRGS, um novo aeroporto, o Instituto Federal em Gramado e o curso de medicina da Universidade Federal do Pampa, em Bagé, como principais vitórias. Ela continuará atuando em defesa do SUS e de pautas climáticas.
0: Transportes.
3: Bebeto do PP do Rio de Janeiro diz que a mobilidade urbana é uma das prioridades do seu mandato e cobra avanços em obras viárias na Baixada Fluminense. Entre as demandas, segundo ele, estão a construção de uma ligação entre a linha vermelha e a pista expressa da rodovia Presidente Dutra.
2: Bebeto também cobra a continuidade das obras de revitalização da ferrovia da Baixada Fluminense, incluindo a implantação de uma ciclovia entre São João do Meriti e Nova Iguaçu. Ele ainda destaca a importância da duplicação da Serra das Araras para a segurança e a fluidez do tráfego.
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0: Comissões.
3: A Câmara dos Deputados debate uma melhor integração entre universidades federais e setor produtivo. A repórter Agui Pontes tem os detalhes de uma proposta aprovada.
9: A Comissão de Ciência, Tecnologia e Inovação da Câmara dos Deputados aprovou um projeto que busca ampliar a cooperação entre universidades públicas e o setor produtivo. Segundo o autor da proposta, deputado Duda Ramos, do Podemos de Roraima, isso será feito com a criação de um Programa Nacional de Integração Universidade-Indústria. O objetivo é principalmente simplificar as relações entre o ambiente acadêmico e os setores produtivos. Segundo o relator deputado Júlio César Ribeiro, do Republicanos do Distrito Federal, a relação entre empresa e universidades é truncada e pouco funcional.
10: A proposta cria um ambiente muito mais favorável para a integração. Hoje, muitas parcerias deixam de acontecer por causa das burocracias, da insegurança jurídica e da dificuldade de aproximação entre universidades e empresas.
9: Além de intermediar essa relação, a proposta também prevê a criação de metas nacionais. Seriam metas como o número de parcerias firmadas, o volume de recursos captados em projetos, os registros de propriedade intelectual, de tecnologias somadas ao setor e outras formas de exercer impacto regional, social e econômico no setor produtivo. A governança política do Programa Nacional de Integração Universidade-Indústria seria feita em esfera federal. A proposta vai passar pelas comissões de Educação e de Constituição e Justiça. Da Rádio Câmara, de Brasília, Agui Pontes.
0: Educação. Flávio Nogueira, do PT do Piauí, ressalta a importância dos investimentos em educação para ampliar as oportunidades da população. Ele cita a expansão das universidades e dos institutos federais como exemplo de política pública voltada à população mais pobre.
3: Flávio Nogueira considera que o acesso ao ensino superior e à formação técnica devem ser prioridade do poder público. Para o legislador, a oferta de educação gratuita contribui para reduzir as desigualdades sociais, especialmente entre os brasileiros que mais precisam do apoio do Estado.
0: Esporte. A Câmara aprovou a proposta que obriga clubes esportivos a manterem profissionais idôneos e capacitados em alojamentos. A repórter Paula Bittar acompanhou a votação.
11: A Comissão de Constituição e Justiça da Câmara aprovou uma proposta que obriga os clubes esportivos a manterem em período integral nos alojamentos um corpo de profissionais idôneos e capacitados para assistir os jovens atletas em formação. De acordo com o texto aprovado, considera-se idônea a pessoa que trabalha honestamente com observância do dever de cuidado, que cumpre as regras estabelecidas por seus superiores, ou seja, fazendo sempre tudo com muito zelo e responsabilidade. O texto determina que o clube que descumprir a regra da presença de profissionais em período integral nos alojamentos poderá ter o contrato com o atleta em formação cancelado e também poderá ser punido com multa de até R$50 mil, que será dobrada em caso de reincidência. O contrato também poderá ser cancelado se o clube não atender os requisitos de alojamento, alimentação, segurança e higiene adequados. Outra proposta aprovada pela CCJ torna obrigatória a presença de um profissional de educação física em entidades formadoras de atletas e escolinhas de esportes. Tanto essa quanto a que obriga os clubes esportivos a manterem em período integral nos alojamentos um corpo de profissionais idôneos e capacitados para assistir os jovens atletas em formação seguem agora para o Senado. Da Rádio Câmara, de Brasília, Paula Bittar.
0: Eleições.
3: Charles Fernandes, do PSD da Bahia, defende uma reforma política com mandatos de 5 anos e o fim da reeleição para cargos de presidente, governadores e prefeitos. Em sua visão, a medida reduz gastos eleitorais e permite mais foco na gestão pública.
0: O deputado quer também a adoção do voto distrital para aproximar os deputados da população e anuncia que vai se esforçar para aprovar a pauta a partir de 2027. Na opinião de Charles Fernandes, o debate é urgente diante da proximidade
2: das eleições municipais de 2028.
3: General Girão, do PL do Rio Grande do Norte, aponta aumento na intolerância política entre os brasileiros. O congressista defende o respeito às diferenças de opinião no parlamento, alertando para o risco de declarações que possam estimular a violência contra adversários políticos.
2: General Girão relata que seu gabinete no Rio Grande do Norte foi alvo de pichações e adesivos de caráter político. O parlamentar informa que solicitou a análise de imagens de segurança para identificar os responsáveis e que registrou um boletim de ocorrência sobre o fato.
3: Lucas Redecker, do PSD do Rio Grande do Sul, agradece aos eleitores pela renovação do mandato e faz críticas à condução da economia pelo governo federal. Ele questiona o custo de vida e afirma que os preços elevados no supermercado pesam no orçamento das famílias brasileiras.
2: Lucas Redecker também defende a apuração de suspeitas envolvendo integrantes do judiciário e cobra que possíveis irregularidades sejam investigadas. Ele afirma que pretende manter o tema em debate com foco na responsabilização de autoridades e no combate à impunidade.
12: Relações Exteriores.
3: Alice Portugal, do PCdoB da Bahia, defende a soberania nacional diante do que considera uma ameaça de interferência estrangeira nas decisões do Brasil. Ela alerta para o risco de exploração das riquezas minerais por empresas de outros países, sem que os interesses brasileiros sejam priorizados.
2: Alice Portugal critica a possibilidade de acordos que ampliem o controle internacional sobre recursos estratégicos do país. Ela afirma que a proteção do patrimônio nacional e dos direitos da população são fundamentais para que o Brasil preserve sua autonomia.
12: Segurança Pública.
3: Gilmar Machado, do PT de Minas Gerais, comemora o avanço da PEC da Segurança Pública no Senado. O deputado ressalta que a proposta fortalece o combate ao crime organizado ao ampliar a integração entre as forças policiais de todo o país.
2: Gilmar Machado destaca que o texto inclui o Sistema Único de Segurança Pública na Constituição, além de permitir a criação de polícias municipais. A proposta também estabelece mecanismos de financiamento para o setor com o objetivo de ampliar os recursos contra a criminalidade.
12: Votação.
3: Plenário da Câmara aprova projeto que institui um programa de atenção integral no Sistema Único de Saúde às pessoas com epilepsia. O repórter Antônio Vital tem as informações.
13: A Câmara dos Deputados aprovou o projeto que cria um programa nacional de atenção integral às pessoas com epilepsia no Sistema Único de Saúde, o SUS. O objetivo do programa é combater o preconceito e proporcionar atendimento integral às pessoas com epilepsia, de modo a reduzir as manifestações clínicas da doença e a ocorrência de sequelas. O projeto apresentado pelo deputado Rui Carneiro, do Podemos da Paraíba, foi modificado pela relatora, a deputada Laura Carneiro, do PSD do Rio de Janeiro. O texto aprovado anteriormente pela Comissão de Saúde da Câmara garantia, entre outras coisas, atendimento multiprofissional e especializado, assistência farmacêutica, acesso ao tratamento indicado, inclusive cirúrgico, leitos para internação em enfermarias e UTI, além de acompanhamento especializado à gestante antes e depois do parto. O texto aprovado prevê acesso da pessoa com epilepsia aos serviços de atenção primária, especializada e hospitalar, bem como acesso aos medicamentos incorporados pelo SUS e aos procedimentos terapêuticos e cirúrgicos indicados clinicamente e disponibilizados pelo Sistema Único de Saúde. Prevê ainda ações educativas para divulgar informações e orientações sobre a doença e o treinamento de profissionais da educação e dos transportes públicos para conhecer e reconhecer os sinais de crise epilética e sobre como agir em casos desse tipo. O acordo que resultou na aprovação da proposta, com o apoio do governo, também retirou do texto o artigo que previa horário de serviço especial para trabalhadores em fase de tratamento. A relatora Laura Carneiro explicou que as alterações priorizam a estrutura já existente do SUS, sem criar privilégios.
14: Trata-se de alterações meritórias, porque prioriza a utilização das estruturas já existentes no SUS, que se encontram em permanente evolução, e baseiam-se na razoabilidade ao proteger os direitos das pessoas com epilepsia, sem criar privilégios indevidos. Dessa forma, são mantidos os avanços do cuidado integral à saúde desse grupo de pessoas, sem comprometer a igualdade e a justiça social.
13: O projeto que cria o Programa Nacional de Atenção Integral às Pessoas com Epilepsia no SUS agora será analisado pelo Senado. Da Rádio Câmara de Brasília, com informações de Daniele Lessa, Antônio Vital.
12: Últimas notícias.
2: Os deputados iniciaram no final da tarde a análise do projeto do governo federal que aumenta o teto de receita do microempreendedor individual. O texto define um reajuste progressivo do teto da receita bruta anual para enquadramento como MEI para R$110 mil em 2027 e R$140 mil em 2028.
3: O projeto também permite que um microempreendedor contrate até 2 empregados que recebam exclusivamente um salário mínimo ou o piso salarial da categoria profissional. Hoje a legislação permite a contratação de apenas 1 empregado.
2: Termina agora o jornal Câmara dos Deputados, produzido pela Rádio Câmara. Contra

caro, minha cara ouvinte, estamos juntos mais uma vez. É o momento de despertar para o amor. Eu desejo que a luz de Deus ilumine o seu caminho todos os dias. Eu gostaria de falar hoje sobre a importância de amadurecer, deixar amadurecer. Só a pessoa paciente colhe o que está maduro. Esse é um ditado africano. O que ele quer dizer também vale para nós. Amadurecer leva tempo. Há frutos que demoram para amadurecer. Há sementes que precisam de 9 meses para amadurecer. O ser humano fica 9 meses no ventre materno, mas precisa de uma vida inteira para amadurecer. O fruto da vida humana só fica totalmente maduro na hora da morte. A palavra paciência vem de pacio, que significa sofrer e suportar. Ao sofrimento está ligada a ideia de que alguém toma sobre si algo pesado que carrega uma dor. Paciência significa hoje, antes de tudo, longanimidade, perseverança, aguardar. É a experiência daquele que assume um peso. Qual é o peso que a pessoa paciente carrega? Não é um sofrimento. É tão somente o tempo. É o tempo em que nada mais pode fazer do que esperar. E isto é, obviamente, para muitas pessoas o mais difícil. Elas acham que têm sob controle cada momento de sua vida, que podem fazer tudo elas mesmas. Ser paciente significa estar simplesmente aí, esperar até que alguma coisa esteja madura. Só aquele que consegue suportar o não poder fazer nada, o não ver nada, o estar à mercê nos processos do crescimento e amadurecimento, somente este poderá colher o que está maduro. Tem pessoas que sabem esperar. Sabem esperar o tempo propício, ao passo que muitas outras pessoas precisam satisfazer imediatamente todos os desejos. Precisamos dizer que as pessoas impacientes não sabem esperar até que algo esteja maduro. Está dentro da natureza dos seres humanos quererem eles mesmos fazer tudo. Na espera, sentem profundamente sua impotência, de que o crescimento e o amadurecimento não lhes obedecem, mas que é outro, o processo interno ou Deus, que comanda o crescimento e o amadurecimento. Por isso, caro ouvinte, sejamos pacientes, saibamos suportar o tempo e amadurecer com o tempo. Deus está nos conduzindo, o processo interno tem a sua dinâmica e nos conduz ao amadurecimento quando nós tomamos consciência disso.

0: mais mensagens através do nosso Facebook. Curta a nossa página e encontre aí diariamente outras reflexões. Um forte abraço, Deus te abençoe e te guarde, em nome do Pai, do Filho e do Espírito Santo. Amém.
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0: Olá, meu amigo, olá, minha amiga ouvinte, eu sou o Padre Ezequiel, desejo graça e paz, estamos juntos para este momento de reflexão, eu desejo que esse momento faça bem a você, ao seu coração. Eu gostaria de falar sobre uma pergunta que nem sempre a gente se faz, o que de fato agrada a Deus? O que se deve fazer para agradar a Deus? A grande maioria não pensa muito nisso, talvez. O que nós pensamos é de agradar o nosso ego. O ego dentro de nós é uma força muito grande. Ele tem desejos, tem vontades, tem propósitos, tem ansiedades. E nós pensamos em agradar mais a ele do que a Deus. O crescimento humano seria um pouco acalmar o ego, menos as nossas vontades e os nossos desejos e paixões, e pensar mais em agradar a Deus. Mas o que agrada a Deus? E de fato, o agradar a Deus vai fazer melhor para mim. Porque quando eu tento agradar o ego, ele fica sempre insatisfeito. Ele se agrada e depois se insatisfaz de novo. E se eu busco agradar a Deus, então eu fico, de fato, satisfeito. Os antigos monges do deserto diziam: presta atenção no que te digo para agradar a Deus. Não importa quem tu sejas, tem sempre Deus diante dos olhos. A primeira coisa, não importa quem tu sejas, mas tenha no horizonte Deus. Pensa nele, acolhe ele, te entrega a ele. Tenha Deus diante dos olhos, a primeira coisa para agradar a Deus. A segunda, não importa o que faças, mas faze-o de acordo com as Sagradas Escrituras. Ou seja, vive de acordo com o bem, vive de acordo com o amor, com a compaixão, com a solidariedade. Pensa no serviço, não importa o que tu faças, não é isso ou aquilo, mas aquilo que tu faz, que seja de acordo com o bem, com o serviço, com o amor. E a terceira coisa, não importa o lugar em que vivas, não o deixes facilmente. Ou seja, passa a gostar daquilo que tu vive, daquilo que tu faz, de onde tu habitas, com quem tu habitas. Isso te deixará mais feliz e te fará também agradar a Deus. E como última, uma última dica, a compaixão é a nossa capacidade de visitar a outra pessoa lá no lugar onde ela se encontra fraca, vulnerável, solitária e abandonada. Veja aqui, não é uma visita a visitar a casa da pessoa, é visitar o coração da pessoa. Quando você consegue, com a sua vida, visitar dentro do coração da pessoa aquilo que é fraco, vulnerável, solitário e abandonado, então você está tendo compaixão e você está sendo importante para outra pessoa. Pensemos nisso hoje. Eu quero te convidar a curtir, a seguir as nossas redes sociais, as redes sociais do Padre Ezequiel. Por favor, procura lá também as nossas canções, que tem muitas canções que poderão te fazer muito bem. Um grande abraço, muita paz, que Deus, fonte da bênção, da luz e da compaixão, te abençoe. Em nome do Pai, do Filho e do Espírito Santo. Amém.
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5: 8h41.
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0: presta atenção nessa história.
1: Amor, tô indo no banheiro, olha meu celular aqui.
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